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1: 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Eu quero que vocês façam muito barulho pros meus amigos, Hugo e Guilherme! Tchê!

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3: Boa noite, gente!

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0: 6 horas.
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1: 10h37.
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0: O Irã se prepara para estrear hoje na Copa do Mundo contra a Nova Zelândia, em meio ao acordo de paz entre os Estados Unidos e o governo iraniano. Por causa da guerra entre as duas nações, a administração de Donald Trump impôs diversas restrições à permanência dos iranianos no solo americano, gerando um desafio logístico e esportivo aos atletas e à comissão técnica que participam do torneio. O time iraniano teve que mudar o centro de treinamento do Arizona para a cidade mexicana Tijuana, na fronteira com os Estados Unidos. Os atletas saíram ontem do México com o apoio de diversos torcedores e chegaram em Los Angeles, nos Estados Unidos, apenas 24 horas da estreia na Copa do Mundo. A partida será contra a Nova Zelândia hoje, às 10 horas da noite, no horário de Brasília. O estádio Sofi Stadium, que recebe o jogo, já conta com um forte esquema de segurança. Ao final da partida, a delegação do Irã terá que sair dos Estados Unidos e voltar a Tijuana. Toda essa logística deverá se repetir em cada um dos outros dois jogos que os iranianos farão na Copa. Mesmo com o acordo de paz anunciado pelo primeiro-ministro paquistanês, Shehbaz Sharif, que deverá ser assinado na próxima sexta-feira, na Suíça, ainda não há informações sobre mudanças nas restrições impostas à seleção do Irã. O técnico iraniano Amir Galenoei afirmou que eles estão na Copa para representar o Irã e trazer alegria ao povo do país. Destacou também que o futebol é separado da política. Mas a comunidade iraniana que vive nos Estados Unidos aproveitou a oportunidade para fazer um protesto contra o governo do país islâmico. A manifestação ocorreu na frente do hotel em que a seleção do Irã está hospedada. Mostrando fotos de atletas supostamente torturados pelo regime do país, os manifestantes defendiam a não participação do Irã na Copa, no momento em que os cidadãos sofrem a opressão do próprio governo. Uma outra estreia bastante esperada é a da atual campeã do mundo, a Argentina. Uma das favoritas ao título, a esperança da seleção mais uma vez está nos pés de Lionel Messi, que deve entrar em campo na partida contra a Argélia. O jogo é amanhã, às 10 horas da noite, no horário de Brasília. Com informações da agência Reuters, da TV Brasil de Brasília, William Martins.
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3: Tô chocada. Mãe, sério? É Larissa Gomes, mãe?

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1: 10:58.

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5: Cerveja e socorro, meu amigo. Essa é pra sofrer, viu?

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2: 11:22.

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0: O possível acordo entre Estados Unidos e Irã pode baixar a inflação e acalmar o mercado de petróleo. Além disso, encerrar a guerra é uma tentativa de Donald Trump se recuperar diante da opinião pública, mas pode complicar a situação de Benjamin Netanyahu. É o que avalia o professor de Relações Internacionais da Universidade de Brasília, Roberto Menezes. O especialista vê uma vitória do Irã no controle do Estreito de Hormuz e uma busca do presidente dos Estados Unidos em recuperar popularidade.
1: O que o Trump está fazendo é um acordo para tentar reduzir em 2-3 meses o custo da gasolina nos Estados Unidos, que aumentou 46% nesses quase 4 meses de guerra, tentar recuperar alguma popularidade e tentar chegar com uma chance maior de vitória nas eleições internas dos Estados Unidos.
0: Para ele, a dúvida que fica é Israel, que disse ser contra o acordo. Na avaliação do professor, a paz pode ser um problema para o primeiro-ministro israelense Benjamin Netanyahu, que é impopular e enfrenta acusações criminais na justiça.
1: A paz para Netanyahu significa enfrentar todas essas acusações nos tribunais e também enfrentar a população que é contrária a Netanyahu e que quer a sua saída.
0: O anúncio do entendimento na noite de domingo fez os preços do barril de petróleo caírem de 100 para cerca de $80. Se o acordo for realmente implementado, a tendência é que a inflação global caia, com menos incertezas sobre o combustível, diz o professor de economia da Universidade Federal do Paraná, Marcelo Curado. Ele acredita que a demora para normalizar a produção e distribuição do petróleo na região não deve afetar tanto os preços.
2: Porque você tem fontes alternativas, né? Você tem outros players no mercado que podem suprir uma eventual redução, no caso da produção da região do Irã, né? Claro que regionalmente isso é um problema, porque afeta a economia iraniana, que já é uma economia que já está bastante abalada, né? Algum tempo por toda a restrição, pelos embargos que foram feitos pelos americanos, né?
0: Mais tranquilidade no cenário internacional pode ajudar a baixar expectativas de inflação e juros no Brasil, avalia o economista. O Boletim Focus desta segunda, que traz as expectativas do mercado financeiro para a economia, foi publicado com dados de antes do memorando. O documento aponta a inflação a 5,3% e Selic em 13,75% em 2026.
2: Tem que ver depois as variáveis domésticas para que você tenha reduções na expectativa de inflação e, com isso, reduções também na taxa Selic, né? Acho que outra coisa interessante é que a economia brasileira é muito dependente da importação de fertilizantes, né? E o conflito estava ameaçando, gerando movimentos em preços nesse setor. E para nossa economia é muito bom que seja normalizada essa produção.
0: O memorando pelo fim dos conflitos no Irã, que deve ser assinado na sexta-feira, significa que as partes aceitam negociar sobre pontos que depois vão virar um acordo final. Uma segunda rodada de negociações pode levar 60 dias. Da Rádio Nacional em Brasília, Gabriel.
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1: 1 e 5.

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0: Henrique Léo, quem gostou faz barulho, hein?
1: Faz muito barulho pra fim do Mijeca, hein?
2: Obrigado!
0: Obrigado!
2: Show de bola!
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2: 2 e 6.

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0: na moral. Faz muito barulho pro Diego Vitor Hugo, por favor.
1: Esse game a gente sabe jogar, bem.
0: Vocês sabem zerar. Deus abençoe seu projeto.
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2: Cabo Verde surpreendeu o mundo do futebol ao segurar um empate sem gols contra a Espanha na estreia das duas seleções pela Copa do Mundo de 2026. Mesmo enfrentando uma das favoritas ao título, os africanos resistiram à forte pressão espanhola durante toda a partida. A grande estrela do jogo foi o goleiro Vozinha, de 40 anos, que fez diversas defesas importantes e garantiu o primeiro ponto da história de Cabo Verde em mundiais. A Espanha teve cerca de 75% da posse de bola e finalizou mais de 20 vezes, mas não conseguiu balançar as redes. No segundo tempo, a seleção espanhola aumentou ainda mais a pressão e colocou estrelas como Lamine Yamal em campo, mas continuou esbarrando na defesa adversária e na atuação inspirada de...

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1: 6:14.

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2: Isso é mais um sucesso? Datanzinho.

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2: 4:38.

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0: Pelo amor de Deus, machucou? Eita, amassou a cara todinha, meu irmão. Meu, deixa eu
1: mal. Tá normal, tá normal. Bora.
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0: Fabiano.
1: Obrigado, Jean.
2: Obrigado, Jean. Que coisa linda.
3: Senhoras e senhores, uma salva de palmas para Guilherme Venuto.
0: Muito obrigado.
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1: Oxi, eu achando que eu tava dando em cima da mulher que tu ama, pô.
0: Mas, homem, mas será que ela era mesmo?
1: E era o quê, João? Você tá ficando doido, rapaz.
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0: Luz, essa foi a última. Agora férias.
1: Graças a Deus.
2: Boas férias.
0: Obrigado,
2: filho. Vai resolver a vida hoje?
0: Vamos falando hoje.
2: Deus ilumine.

0: resposta é sua.
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1: 5 horas e 42 minutos.
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2: 6 horas.

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1: 6:49.

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1: Eu não vou desistir dela, não, cara. Gosto demais dela e eu quero fazer uma surpresa pra ela. Eu preciso de ti ir lá comigo, tocar, a gente cantar. 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
0: Amigo, quem manda é você. Eu tô pronto, preparado e querendo. Bora!

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4: O Supremo Tribunal Federal condenou nesta terça-feira, por unanimidade, o ex-deputado Eduardo Bolsonaro por coação no curso do processo. O caso foi analisado pela primeira turma da corte e é parte do julgamento da tentativa de golpe de Estado de 2022. O relator, ministro Alexandre de Moraes, foi seguido pelos ministros Cristiano Zanin, Carmen Lúcia e Flávio Dino. A pena estabelecida foi de 4 anos e 2 meses de prisão em regime semiaberto. Eduardo Bolsonaro também foi declarado inelegível. Moraes rejeitou logo de início o argumento de imunidade parlamentar levantado pela defesa. Para o ministro, fazer lobby no exterior contra o próprio país jamais foi função de deputado federal.
5: Não é função de deputado federal brasileiro fazer lobby no exterior contra o próprio país. Isso não consta desde a Constituição do Império até a atual, não consta como função de deputado federal. Então, mesmo que estivesse no exercício do mandato e não licenciado, não estaria acobertado pela imunidade.
4: A Procuradoria-Geral da República acusou Eduardo Bolsonaro de ter articulado junto ao governo do presidente Donald Trump um clima de instabilidade para impedir a condenação do pai, o ex-presidente Jair Bolsonaro, pela trama golpista. As negociações teriam resultado na suspensão de vistos de ministros do STF e do governo federal na aplicação da Lei Magnitsky contra Moraes, retirada meses depois, e nas tarifas de 50% sobre produtos brasileiros. No dia em que as tarifas foram sancionadas, Eduardo e o blogueiro Paulo Figueiredo publicaram uma carta conjunta assumindo a autoria das articulações. A defesa de Eduardo Bolsonaro, exercida pela Defensoria Pública da União, sustentou que as condutas narradas pela PGR não configuram crime e que as declarações do ex-deputado estavam protegidas pela liberdade de expressão. O defensor público federal Esdras dos Santos pediu a absolvição de Eduardo Bolsonaro por falta de provas e apontou irregularidades processuais. Ele argumentou que o ex-parlamentar deveria ter sido citado por carta rogatória e não por edital e que, sem contato com o réu, a defesa ficou inviabilizada.
6: Nós ficamos de mãos atadas. A possibilidade mínima de produção probatória. Por quê? Não tem uma entrevista. Não se sabe sequer se o réu tem conhecimento efetivo das imputações que estão sendo feitas. Retirou do réu a oportunidade de se constituir advogado de sua confiança.
4: Sobre o mérito, o defensor sustentou que o ex-deputado não tinha poder para determinar as sanções americanas ao Brasil. No entanto, na avaliação do subprocurador-geral da República, Antônio Edílio Magalhães, as provas falam por si.
7: Parece-me que essa é uma situação relativamente simples sob o ponto de vista da persecução penal. Há um tipo penal que diz que coagir autoridade judiciária com o fim de favorecer terceiro é crime de coação no curso do processo. E há todo um elemento, todo um contexto fático e um conjunto de provas evidenciando que essa coação efetivamente existiu.
4: Além da pena de prisão em regime semiaberto, a primeira turma do STF determinou o pagamento de 50 dias multa, o que corresponde a 2 salários mínimos por dia, e a perda do cargo de Eduardo Bolsonaro na Polícia Federal. Ainda cabe recurso contra a decisão. Da Rádio Nacional em Brasília, Pedro Lacerda.
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10: 7:04.
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11: Ô, quarta-feira linda! Tá no ar mais uma edição do seu programa Conversa com a Célio Trindade, hoje 17 de junho de 2026. Obrigado, Senhor Jesus, pela oportunidade de estar aqui mais uma vez, ao lado das pessoas que estavam me esperando com o radinho ligado. Obrigado por essa companhia de sempre maravilhosa. Você aí do outro lado, sendo a pessoa mais importante do rádio brasileiro. Obrigado a você, caminhoneiro, caminhoneira que corta as vicinais estaduais e federais do meu estado, do meu Maranhão, carregando esse país na boleia desse caminhão lindo que Jesus te deu. Obrigado pela sintonia, obrigado pela carona que você me dá. Atenção você de norte a sul, de leste a oeste. Alô você aqui em Balsas, no meu querido Maranhão, pela poderosa Líder FM de Balsas. Alô Adonis Rodrigues, obrigado por sua companhia, irmão. Alô você aqui de São Bernardo do Maranhão, pela Super Damasceno Web, quem me recebe aqui há muito tempo, desde o ano de 2022, é o meu querido Damasceno. Alô Damasceno, obrigado pela gentileza, irmão. Eu tô de norte a sul, eu tô de leste a oeste. Obrigado a você aqui em Codó e toda a região. Mais de 20 municípios atendidos pela poderosa, pela grandona, pela Super FCFM. Alô Cícero de Souza, Julinho Ritz, obrigado pela companhia, irmão, pela moral também. Alô você aqui da grande região norte, obrigado a você que tá comigo aqui na Baixada FM, na grande Baixada Maranhense. Alô Brasil, alô Maranhão, tá no ar mais uma edição do programa que você esperava. Ele tá checado, apuradinho, e você vai adorar.

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1: Hoje vamos começar esse primeiro bloco trazendo aqui um médico urologista, Dr. Everton Domingues, que trabalha na capital São Luís, para a gente aprender a proteger os nossos rins e evitar problemas como cálculo renal. Gente, eu já tive. Eu sou assim um... Eu e Edmilson Filho, radialista, pé de queijo, nós somos profissionais em pedra nos rins. Vocês sabiam disso? A gente bota de vez em quando, é como parir, gente. Odô, meu amigo. Então... é sempre bom um médico estar aqui a nos proteger. Você sabe, beber água constantemente é a coisa mais importante, é o básico que eu e você devemos fazer. E o doutor Everton vai explicar por que isso é tão importante. Ingerir de 2 a 3 litros de água por dia, de modo que a urina fique sempre com um aspecto assim claro, transparente. Quando você vai a um banheiro... ou aí na sua casa, na sua família, que alguém vai e a urina dele tá super amarela, com um odor assim mais forte, nem precisa o odor mais forte, ela tá super amarela, é falta de água. Ela fica escura, ou então muito amarelada. Quando tá escura é sinal de desidratação e risco de cálculo renal maior ainda. Amarelada é falta de água. O rim tá trabalhando ali no limite. Por isso a água é muito importante, né, doutor?
3: A questão da hidratação, né? A formação de cálculo renal, além de outras causas como o fator genético, ele tem grande relação com o grau de hidratação, a quantidade de água que a gente está ingerindo no dia a dia. Então, assim, para um homem ou uma mulher ali em torno de 70 quilos, é o ideal que ele tenha uma ingesta diária de pelo menos 2,5 litros de água por dia. É aquela comparação que a gente faz com aquele filtro de barro que tinha na casa dos nossos avós com aquelas velas. Então, quando a gente coloca pouca água, logicamente ele vai filtrar menos e acumular ali mais sais. Aqueles cristais, eles vão aos pouquinhos se agrupando e formando então os cálculos renais.
1: Explicação de maneira bem simples, aí o doutor Everton falando, ele é urologista, cuida só disso, gente. Ele vai já falar sobre um dos primeiros sintomas, que é a infecção renal. Se você tem uma infecção renal, cuidado. Uma das coisas que ele também vai trazer de informação para a gente reduzir o consumo de sal. Por quê, né? Que relação tem isso? É quando você consome muito sal, tudo é salgado, tudo é... ele aumenta a quantidade, sabe do quê? De cálcio na urina. E é esse cálcio que ele acabou de falar aí. Junta um pouquinho ali, cristaliza, cristaliza, cristaliza, e eles vão se juntando. Daqui a pouco tem uma pedra. É esse cálcio aí. Então, quando você consome muito sal, mais cálcio tem na urina. E é cristalizado, né? Não é que você vai ter uma quantidade ali de uma vez só, não. São anos, são meses de formação ali, de cristalização, pouquinho aqui, pouquinho aqui, pouquinho ali. De repente, você está com um problema de pedra nos rins. Então, além do sal, ultraprocessados. O que é ultraprocessados? Embutidos, mesma coisa. Essa turma dos enlatados, dos, sabe, industrializados, salgadinhos, caldos prontos, tudo tem muito sal que vai parar no nosso rim. E aí perguntaram ao doutor Everton, é verdade que essa infecção urinária é um sinal ruim para quem tem medo de cálculo renal, doutor?
3: A infecção urinária nada mais é do que o acúmulo de urina. Essa urina na bexiga, ela tende a ficar, entre aspas, mais suja e mais propensa ali à presença de bactérias, favorecendo a infecção urinária propriamente dita. Isso também tem grande responsabilidade nas chamadas cistites, que são as inflamações / infecções de bexiga. Muito, queixa muito comum, principalmente nas mulheres, que dá ardência quando vai urinar, toda aquela questão. E uma infecção urinária, ela pode começar ali na bexiga e pode subir, se elevar ali até o rim e gerar um problema maior, que a gente chama de pielonefrite, que em muitos casos tem necessidade de internação e pode ter um desfecho não tão favorável. Isso tudo pode ser muitas vezes evitado com a simples quantidade ideal de água por dia.
1: Palavras do Dr. Everton Domingues, respeitadíssimo urologista do estado do Maranhão, nos orientando hoje aqui. Programa Conversa é com a Célia Trindade. Perguntaram a ele: doutor, é só a falta de água na quantidade certa que causa esse problema da pedra nos rins? Interessantíssima a resposta dele.
3: O cálculo renal, ele é uma doença multifatorial, né? Ele não é só devido à quantidade de água. Temos o fator genético, o fator familiar, a forma como eu me coloco no dia a dia quanto à questão da minha dieta, da atividade física. Então é muito importante estar ali diminuindo a ingesta de sal durante o dia, observando a quantidade de cálcio que nós estamos ingerindo, diminuindo os enlatados, os embutidos, os refrigerantes, por exemplo, as bebidas gaseificadas.
1: Agora, para finalizar, uma pergunta importantíssima que ele respondeu, urologista, sobre: doutor, e se eu quero prevenir, né? Se existe alguma forma, algum exame que é feito para ver como é que está o funcionamento desse rim, para que no futuro eu não possa vir a desenvolver uma doença renal crônica? Ele respondeu: claro que existe. E realmente, o que eles monitoram, você vai ouvir a palavra aí, eletrólito. O que é um eletrólito? O eletrólito, para esses médicos, é sódio, potássio, cálcio, fósforo e magnésio que nós vamos acumulando ao longo da vida. E eles falam com os médicos, com os nefrologistas, eles falam com urologistas. Por exemplo, ele faz um exame e encontra sódio e potássio. Quando o sódio e potássio, é um eletrólito, acumula no teu organismo, ele retém líquido. O que ele faz? Ele eleva a tua pressão arterial. Opa, já vai atingir o rim. Quando eu encontro o eletrólito fósforo, o eletrólito cálcio, na fase inicial da perda da função do seu rim, o rim deixa de excretar o fósforo, adequadamente, sai menos. E quando eu aumento o fósforo no sangue, isso sinaliza para o meu corpo que ele precisa retirar cálcio dos ossos. E aí desregulariza completamente o metabolismo mineral da gente. Rapaz, é uma coisa tão incrível, tão criteriosa, que só os profissionais treinados, capacitados, como é Dr. Everton Domingues, sabem destrinchar isso aí. E ainda tem um teste que é chamado de janela da urina de 24 horas. Eu quero mapear o risco de futuras doenças e a propensão que você tem a ter cálculo. Aí o que o urologista, o nefrologista faz? Ele pede a dosagem de eletrólitos, e aí eu já falei o nome deles aqui. Já falei que eles são sódio, potássio, cálcio, fósforo, magnésio. Ele pede para saber como é que está a dosagem de eletrólitos desses caras na tua urina, coletada durante um dia todo, 24 horas. Tem muito cálcio? Tem pouco citrato? E aí o ambiente urinário está, para o nefrologista, propício para ter uma lesão, uma obstrução de longo prazo que compromete a tua função renal, e aí você desenvolve uma doença mais grave. Veja, tem jeito, mas você precisa se cuidar fazendo esses exames, né, doutor?
3: Excelente pergunta. A gente tem o que nós chamamos de pesquisa metabólica. O que é isso? A gente pega alguns exames, que são chamados de eletrólitos, para ver o que você está excretando mais ou menos. Através disso, a gente consegue equalizar o nosso organismo para que a gente não fique formando esses novos cálculos.
1: Nossos agradecimentos ao Dr. Everton Domingues. Ele é urologista aqui no estado do Maranhão. Cuide do seu rim. Cuide. Para tudo tem jeito, basta você procurar o especialista correto e fazer os exames necessários. Agora, o básico você tem que fazer: beba água. Beba bastante água todos os dias. pela sua saúde. Faça isso, tá bom? 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
1: 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Vamos gerar com a informação pelo estado do Maranhão em Bacuri, senhoras e senhores. O Ministério Público está recomendando a regularização do serviço do Banco do Brasil em 10 dias. Paz, promotor tá agoniado, hein? Então vamos lá. Ele está pedindo também a adoção de medidas para regularizar o funcionamento da agência bancária em Bacuri. A principal solicitação é a regularização integral do atendimento na unidade bancária no prazo de 10 dias. Assinada pelo promotor de justiça Igor Adriano 30 Marques, a recomendação foi expedida após diversas reclamações de moradores sobre a precariedade e as interrupções no atendimento na agência. De acordo com as informações dos moradores, isto tem causado transtorno aos usuários e comprometido o acesso a serviços financeiros necessários ao cotidiano da população. Os problemas afetam diretamente cidadãos que defendem ou dependem da agência para receber benefícios sociais, aposentadorias, salários e fazer outras operações bancárias essenciais. A situação também prejudica, de acordo com o promotor Adriano 30 Marques, pessoas em condição de vulnerabilidade social, idosos, pessoas com deficiência e moradores da zona rural e povoados distantes da sede do município ou em povoados distantes. Na recomendação, o MP destaca que os serviços bancários têm uma função social importante, especialmente em municípios do interior, onde são indispensáveis ao acesso da população a recurso financeiro, pagamentos, transferências e demais serviços. O MP também recomendou ao Banco do Brasil que encaminhe à Promotoria de Justiça documentos que comprovem as providências tomadas para cumprir a solicitação em 10 dias. O descumprimento injustificado das recomendações levará à adoção de medidas administrativas e judiciais, incluindo inquéritos civis e ações civis públicas. Aqui o promotor está só dando o primeiro choque na direção da agência do Banco do Brasil aqui de Bacuri. Depois ele abre o inquérito civil, depois do inquérito civil ele lasca uma ação civil pública nas costas do Banco do Brasil e deixa o pau quebrar. É assim que o Ministério Público faz. Parabéns aí ao doutor Adriano, está protegendo a população. Se só tem, eu tenho certeza que só tem uma agência do Banco do Brasil, pelo menos em Bacuri, dá um prejuízo danado quando ela tem um atendimento péssimo, que precisa de Ministério Público para estar empurrando. Parabéns, doutor Igor Adriano, promotor de justiça aqui de Bacuri.
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1: Professores, notícia boa do governador Carlos Brandão sobre precatórios do Fundef. 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Prometi, vou cumprir agora. Os precatórios do Fundef começaram a ser pagos aos professores da rede estadual do Maranhão. O anúncio foi feito ontem, terça-feira 16, pelo governador Carlos Brandão, do MDB, que informou a liberação da terceira parcela dos recursos para aposentados e a antecipação do pagamento destinado aos profissionais desligados da rede. Segundo a Secretaria de Estado da Educação, mais de 42 mil beneficiários serão contemplados nesta etapa. 42 mil professores, entre profissionais ativos, aposentados, desligados e até herdeiro, daqueles que já morreram. Rapaz, aqui foi coisa boa, viu? Ao todo, mais de um bilhão com B de bola, será destinado ao pagamento dessa terceira parcela, que começou ontem. Brandão informou que os valores dos aposentados já foram depositados, enquanto os profissionais desligados receberão os recursos antes da data prevista no cronograma oficial. Já os pagamentos aos herdeiros devem começar a partir do dia 22 de junho, tá pertinho, né? Hoje já são 17. Os recursos são resultado da ação judicial sobre a complementação da União ao artigo antigo Fundef, com F no final, e beneficiam profissionais da educação contemplados pela decisão.
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1: 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Primeiro intervalo em um rápido, eu volto já.
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0: Deixa eu chamar aqui o meu querido amigo Batista Peixoto, senhoras e senhores. Porque ele vai trazer a prisão no povoado Maranhão Novo, zona rural aqui de Pinheiro. Essa área coberta aqui pela Baixada FM. Recebe o nosso abraço também, seu Luiz Martins, que nos levou gentilmente para essa emissora poderosa aqui da região da Baixada. E aí a polícia viu dois sujeitos, os levou gentilmente para essa emissora poderosa aqui da região da Baixada. E aí a polícia...

0: campo de futebol desse de várzea que tem aqui no povoado Maranhão Novo de Pinheiro. A polícia encostou e disse: ei, como é que é essa história aí de vocês passarem em alta velocidade aqui, não tem medo de matar a gente nessa estrada, pererê, tal, tal, tal, bora aí. Vamos ver como é que vocês estão. Primeiro, CNH zero, documento de moto abaixo de zero, mas tinha uma coisa que interessava mais ainda a polícia militar aqui de Pinheiro. Com esses dois meninos, senhoras e senhores, seu Manuel dos Anjos e seu João Hélio, estavam 9 porções de crack. Mas a série só 9... Sim! Isso aí desperta o interesse dos policiais, porque são porções, porque no bolso deles tinha uma graninha toda trocada, né? E na cabeça da polícia, droga é droga, meu irmão. Tem essa história de quantidade determinada por STF, não, você vai se resolver lá com o delegado. E foi o que eles realmente fizeram. Entregaram ao delegado de Pinheiro e ambos estão na cheirosa. Eu não sei mais nada sobre isso, mas graças a Deus eu tenho um repórter a quem posso chamar de amigo para que ele possa nos contar tim-tim por tim-tim essa história aqui pela Baixada FM. Batista Peixoto, tá contigo, meu irmão.
1: No povoado Maranhão Novo, zona rural deste município de Pinheiro, a Polícia Militar prendeu Manuel dos Anjos Cardoso Soares, 32 anos, e João Hélio Vieira Mendonça, que trafegavam em uma motocicleta em alta velocidade, sem retrovisores, sem sinaleiras e sem capacetes. Ao serem acompanhados pela viatura, pararam nas proximidades do campo de futebol. E ao ser realizada a abordagem policial, foi encontrado com a dupla 9 porções de crack, R$110 em espécie e uma faca peixeira. Em virtude do flagrante, eles foram conduzidos para a delegacia de polícia judiciária juntamente com a motocicleta, uma Yamaha Factor 125 e placa NXP 2518 para os procedimentos legais. De Pinheiro, na Baixada Maranhense, Batista Peixoto.
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0: Nossos agradecimentos ao Batista Peixoto. 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

0: Olha essa história bem aqui no nosso vizinho estado do Piauí, senhoras e senhores. Paz, a pessoa deve tomar cuidado com tudo, né? Um rapaz que a imprensa está chamando de empresário, mas que na verdade é um criminoso, chamado José Gil de Melo, foi preso ontem, ali no bairro Santa Lia, Zona Leste de Teresina. Ele tem mais de 80 denúncias, boletins de ocorrência contra ele na delegacia correspondente da Zona Leste, contando a mesma história. Ele diz que tem um local de venda de carros e age da seguinte forma, segundo o delegado que você vai já ouvir aqui. Você vai lá comprar um carro, primeiro modus operandi dele. Comprou, comprei, beleza. Pagou, paguei. Aí você recebe um telefonema, depois você vai para casa. Ei, dá para você trazer seu carro aqui pra gente dar uma revisão de graça, pode vir. É brinde nosso, meu amigo. Aqui é o ouvinte, olha. É o cliente que ganha. Aqui ninguém sai. Nossa loja aqui não sai ganhando, não. É só o cliente. Traga o carro pra gente fazer uma revisão. E as pessoas nunca traziam e nunca mais recebiam esse carro de volta. Você já comprou, você já pagou, o bandido te chama para fazer uma revisão de graça, você traz e nunca mais pega o carro. Uma das formas que ele operava na Zona Leste de Teresina. A outra, ele diz, quer vender teu carro? Quero. Rapaz, tá ruim de vender. Me ajuda. Diz, pode trazer aqui, rapaz. Você levava o carro. Ele vendia o seu carro e não te repassava o dinheiro. Cara, tem gente ruim nesse mundo. Sujeitinho de má ídole. Índole. E aqui ele pega só estelionato. Estelionato é crime de menor gravidade nesse país. Mas só em 5 casos ele deu um prejuízo de 300 mil reais nas pessoas teresinenses. Vai entrar e vai sair pela porta da frente. Porque a lei é fraca e o juiz também não está muito além, não. Ele olha muito, tem muito juiz, muito humanozinho. Tem uns peças ruins só, mas tem uns que são humanos demais para sujeitos dessa índole aqui, que merecia cadeia e muita cadeia. Vamos ouvir a reportagem direto de Teresina. Quem é? Da TV? TV Cidade Verde, vamos lá.
1: Um empresário identificado como José Gil Cavalcante Soares de Melo foi preso no final da manhã desta terça-feira no bairro Santa Lia, na Zona Leste, aqui de Teresina. Contra ele, pesa uma investigação sobre golpes relacionados à venda de carros. São pelo menos 5 vítimas cujo prejuízo soma mais de 300 mil reais. E chama a atenção também os números. São 87 boletins de ocorrência que pesam contra esse investigado e 15 inquéritos policiais.
2: Olha, já é o terceiro inquérito que essa unidade realiza esse ano em relação a ele. O último inquérito tem 5 vítimas e os 2 últimos inquéritos somando um prejuízo ultrapassa 300 mil reais. Ele chegava a vender veículos e contactava depois essa pessoa que comprou o veículo para que fosse levar para fazer uma manutenção ou a transferência do veículo e não devolvia mais o veículo para a vítima. Ou a pessoa deixava o veículo para ele fazer corretagem do mesmo, ele vendia e não repassava o dinheiro para a vítima. Nisso, ele já tem mais de 80 notícias crimes em boletins de ocorrência diversos. Como você vê, só no inquérito já tem 5 vítimas. E toda essa ficha que se estende aí por mais de 15 procedimentos policiais, em que ele sempre utiliza esse modus operandi de se aproveitar de uma pessoa que quer adquirir ou vender um veículo. A gente pediu a interdição do estabelecimento comercial que ele utilizava como história e cobertura, que era um posto de lavagem, ele também utilizava para deixar os veículos que ele ia comercializar falsamente. Só quando a gente foi dar o cumprimento, a gente já verificou que ele já tinha entregue o imóvel para o legítimo proprietário, né? E cumprimos a busca na residência dele, efetuamos a prisão dele em outro local.
0: Muito perigoso um sujeito desse, né? Graças a Deus, a polícia tem feito o trabalho, que não tem feito o trabalho direito aí para tirar esse rapaz do meio da sociedade teresinense é a própria justiça. O cara tem mais de 80 denúncias. Tem vários e vários inquéritos, tem prova cabal, tem gente com prejuízo. E o cara continua solto, fazendo a mesma coisa, prejudicando várias outras pessoas. Tá na hora de botar esse rapazinho mais tempo na grade. Deixa ele lá, ele não dá pra viver em sociedade. Ele só quer enganar, só quer roubar os outros. Vamos ver qual será o próximo capítulo dessa novela aí com esse rapazinho. Bom de golpe que só, dentro de Teresina. 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

0: Estado do Maranhão deve editar uma norma para permitir alteração de nome e gênero em registro civil. Senhoras e senhores, prestemos atenção nisso aqui. O Judiciário do Maranhão julgou o pedido da Defensoria Pública e condenou o Estado do Maranhão a editar ato determinando que os cartórios de registro de pessoas naturais de todo o Estado aceitem, processem e averbem os requerimentos administrativos para alterar ou corrigir prenome e gênero, para a inclusão dos marcadores não binário, neutro ou agênero em registros de nascimento, casamento e óbito, quando necessário. No mesmo ato, todos os oficiais de registro civil devem ser orientados a não exigir documento, não exigir atestado, laudo médico ou requisito como prova, qualquer outro, né? Além daqueles já estabelecidos pelo Conselho Nacional de Justiça para pessoas transgênero binárias, garantindo a natureza declarativa e desburocratizada desse ato. Ou seja, quando o cara chegar no cartório, se ele disser, olha, eu sou não binário, eu sou neutro, eu sou agênero, eu sou transgênero binário, o cartório não vai questionar. Não, pois me dê aqui um laudo médico, me dê um atestado, me dê um documento qualquer. Não. Essa natureza declarativa, ou seja, eu estou declarando, tem que ser respeitada. E, obviamente, isso é desburocratizado. No prazo máximo de 60 dias, as adaptações tecnológicas e operacionais necessárias nos sistemas informatizados dos serviços extrajudiciais e de emissão de certidões, sob sua responsabilidade, ou seja, do Estado, deverão permitir o correto preenchimento e registro dos marcadores de gênero não binário, neutro ou agênero. Você viu os termos aí, gênero não binário? Sério, o que é chegar no cartório e dizer, olha, meu gênero é neutro, eu sou agênero? Muito bem. Gênero não binário, gente, é aquela pessoa que não se identifica, ele não se acha 100% homem, nem se acha 100% mulher. Esse é um não binário. Compreendeu? Ele não se sente 100% homem, nem se sente 100% mulher. Esse é o não binário. E o neutro? É uma forma que busca ali o equilíbrio. Essa pessoa se posiciona exatamente no meio, em cima. Em um espaço onde o gênero, ser homem ou mulher, não puxa nem para um dos lados tradicionais. Ou seja, não puxa para ser homem, não puxa para ser mulher. Ele está no meio, ele é neutro. Tem esse tipo de pessoa também. E o agênero? O agênero, o A já significa, esse prefixo A significa não, sem. Ela simplesmente não sente que o conceito de ser homem, que o conceito de ser mulher, faça parte de quem ela é. Ela se sente apenas uma pessoa, sem essa etiqueta, ah, você é homem ou você é mulher. É complexo a coisa para quem pensa de maneira antiga, atrasada. E você viu aí que são praticamente a mesma coisa. O não binário, eu não me sinto 100% homem, não me sinto 100% mulher. O neutro, olha, onde eu tô aqui, eu não vou ser nem homem nem mulher, eu tô aqui no meio, em cima do muro. E o agênero é uma pessoa que não se sente com gênero nenhum. Ele também não quer ser homem, não quer ser mulher. Agênero. O que a justiça está mandando o Estado do Maranhão fazer é colocar um lugarzinho no registro eletrônico, onde quer que seja, no papel, onde haja a possibilidade dessa pessoa dizer exatamente isso aí. Você é homem ou você é mulher? Não, eu sou agênero. Nem homem nem mulher. Não, eu sou neutro. Não, eu sou não binário. Não me sinto homem 100%, nem me sinto mulher 100%. É isso que a justiça mandou o Estado fazer, e ele tem 60 dias para adequar todos os cartórios de registro civil do estado do Maranhão para cumprir essa ordem.
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0: Estamos de volta no nosso terceiro e último bloco. No dia de combate à desertificação, Asa Maranhão lança o projeto Redes pela Conservação aqui no município de Codó, onde é produzido o programa Conversa é com Acélio Trindade e distribuído para todas as suas 54 emissoras. Diz aqui o release, Articulação Seminário Brasileiro no Maranhão, chamado Asa Maranhão, lança nesta quarta-feira o projeto Redes pela Conservação. O evento, que marcará o Dia Mundial de Combate à Desertificação e à Seca no Estado, será realizado a partir das 14h aqui na comunidade de Quilombola de Santo Antônio dos Pretos. O projeto Redes pela Conservação é realizado pelo consórcio formado pela Caritas Alemanha, pela ASA, claro, pela Rede Cerrado e Rede Ecovida, em parceria com o Governo Federal do Brasil, via Ministério do Meio Ambiente e Mudança do Clima. No Maranhão é executado pela Associação Solidariedade Libertadora, a Solib. Ao todo, 500 famílias da zona rural do Maranhão serão beneficiadas pelo projeto, que atenderá, além de Santo Antônio dos Pretos, os territórios quilombolas de Santa Joana e Matões dos Moreiras, também aqui em Codó. O objetivo é fortalecer a agricultura familiar, as ações de enfrentamento às mudanças climáticas e, claro, garantir os direitos territoriais e o desenvolvimento da economia solidária. O Redes pela Conservação é financiado pela Iniciativa Internacional para o Clima do Governo Federal da Alemanha, via Ministério Federal do Ambiente, Ação Climática, Conservação da Natureza e Segurança Nuclear. Alguns projetos individuais selecionados são também da responsabilidade do Ministério Federal dos Negócios Estrangeiros da Alemanha. Além do Maranhão, o projeto atenderá os outros estados do Nordeste e Minas Gerais. Ao todo, serão investidos 30 milhões de euros durante 6 anos para o combate ao desmatamento nos biomas Cerrado, Caatinga, Pantanal, Mata Atlântica e Pampa. Portanto, hoje, a partir das 14h, o lançamento desse projeto vai acontecer na comunidade quilombola de Santo Antônio dos Pretos, Codó, e também vai chegar a Santa Joana e Matões dos Moreira.
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0: Você sabe por que que os jogadores da Copa do Mundo estão usando chuteira rosa? Você já viu isso? Uma tendência chamou a atenção nas primeiras partidas da Copa do Mundo de 2026. O grande número de jogadores usando chuteiras em tons de rosa. O visual esteve presente em seleções como Brasil, Alemanha, Estados Unidos, México, Coreia do Sul e Marrocos, com modelos lançados por diferentes fabricantes esportivos. Apesar da semelhança, não houve coordenação entre as marcas. Nike, Adidas, Puma e New Balance escolheram o rosa para seus principais lançamentos após estudos apontarem que a cor oferece alto contraste com o gramado, aumentando a visibilidade para torcedores nos estádios e para quem acompanha as partidas pela televisão. Interessante, né? Realmente tem muito jogador utilizando a cor rosa. Na Alemanha, Brasil, Estados Unidos, México, Coreia do Sul, Marrocos. E nenhuma das fabricantes, como Nike, Adidas, Puma e New Balance, combinaram, não. Combinou, nenhuma combinou. Apenas fizeram uma jogada de marketing, né? Lá com o gramado verde, com a distância também das câmeras de televisão, geralmente o rosa se destaca. E outra coisa pela qual não está aqui na reportagem, se é opinião minha, homem usando rosa sempre chama atenção. Não é? Nós somos um mundo conservador. Rosa é para mulher. Não foi assim que nós crescemos ouvindo? Quando o cara entra de camisa rosa, quando alguém entra com a chuteira rosa, é destaque na hora. Então, jogada excelente aí da Nike, da Adidas, da Puma e da New Balance.
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0: Vamos a Brasília agora com a Paula Bittar. Ela vai trazer um assunto interessante que foi discutido na Câmara, que aprovou uma proposta para incentivar a participação de jovens em serviço voluntário. Isso é mais comum dentro de igrejas, né? Renovação carismática, pessoal da igreja evangélica. Essa turma ali no serviço, no recrutamento militar, também acontece serviço voluntário, mas veja que é sempre ali motivado por alguém, por uma instituição, enfim, no caso do tiro de guerra, ou vai ou racha, né? Você vai doar sangue, vai fazer algum trabalho, sempre ali colocado por quem está no comando. Da mesma forma, as igrejas. De toda forma, é um trabalho que rende frutos, mas o que se quer aqui é que é uma forma normal que o jovem se sinta com vontade, naturalmente, de ajudar alguém. Vamos ouvir. Paulo Bittar.
8: Uma proposta aprovada pela Câmara.
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10: O Supremo Tribunal Federal condenou nesta terça-feira, por unanimidade, o ex-deputado Eduardo Bolsonaro por coação no curso do processo. O caso foi analisado pela primeira turma da corte e é parte do julgamento da tentativa de golpe de Estado de 2022. O relator, ministro Alexandre de Moraes, foi seguido pelos ministros Cristiano Zanin, Carmen Lúcia e Flávio Dino. A pena estabelecida foi de 4 anos e 2 meses de prisão em regime semiaberto. Eduardo Bolsonaro também foi declarado inelegível. Moraes rejeitou logo de início o argumento de imunidade parlamentar levantado pela defesa. Para o ministro, fazer lobby no exterior contra o próprio país jamais foi função de deputado federal.
11: Não é função de deputado federal brasileiro fazer lobby no exterior contra o próprio país. Isso não consta desde a Constituição do Império até a atual, não consta como função de deputado federal. Então, mesmo que estivesse no exercício do mandato e não licenciado, não estaria acobertado pela imunidade.
10: A Procuradoria-Geral da República acusou Eduardo Bolsonaro de ter articulado junto ao governo do presidente Donald Trump um clima de instabilidade para impedir a condenação do pai, o ex-presidente Jair Bolsonaro, pela trama golpista. As negociações teriam resultado na suspensão de vistos de ministros do STF e do governo federal na aplicação da lei Magnitsky contra Moraes, retirada meses depois, e nas tarifas de 50% sobre produtos brasileiros. No dia em que as tarifas foram sancionadas, Eduardo e o blogueiro Paulo Figueiredo publicaram uma carta conjunta assumindo a autoria das articulações. A defesa de Eduardo Bolsonaro, exercida pela Defensoria Pública da União, sustentou que as condutas narradas pela PGR não configuram crime e que as declarações do ex-deputado estavam protegidas pela liberdade de expressão. O defensor público federal Esdras dos Santos pediu a absolvição de Eduardo Bolsonaro por falta de provas e apontou irregularidades processuais. Ele argumentou que o ex-parlamentar deveria ter sido citado por carta rogatória e não por edital e que, sem contato com o réu, a defesa ficou inviabilizada.
12: Nós ficamos de mãos atadas. A possibilidade mínima de produção probatória. Por quê? Não tem uma entrevista. Não se sabe sequer se o réu tem conhecimento efetivo das imputações que estão sendo feitas. Retirou do réu a oportunidade de constituir advogado de sua confiança.
10: Sobre o mérito, o defensor sustentou que o ex-deputado não tinha poder para determinar as sanções americanas ao Brasil. No entanto, na avaliação do subprocurador-geral da República, Antônio Edílio Magalhães, as provas falam por si.
13: Parece-me que essa é uma situação relativamente simples sob o ponto de vista da persecução penal. Há um tipo penal que diz que coagir autoridade judiciária com o fim de favorecer terceiro é crime, crime de coação, no curso do processo. E há todo um elemento, todo um contexto fático e um conjunto de provas evidenciando que essa coação efetivamente existiu.
10: Além da pena de prisão em regime semiaberto, a primeira turma do STF determinou o pagamento de 50 dias multa, o que corresponde a 2 salários mínimos por dia, e a perda do cargo de Eduardo Bolsonaro na Polícia Federal. Ainda cabe recurso contra a decisão. Da Rádio Nacional em Brasília, Pedro Lacerda.
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2: 8h42.
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0: O Supremo Tribunal Federal condenou nesta terça-feira, por unanimidade, o ex-deputado Eduardo Bolsonaro por coação no curso do processo. O caso foi analisado pela primeira turma da corte e é parte do julgamento da tentativa de golpe de Estado de 2022. O relator, ministro Alexandre de Moraes, foi seguido pelos ministros Cristiano Zanin, Carmen Lúcia e Flávio Dino. A pena estabelecida foi de 4 anos e 2 meses de prisão em regime semiaberto. Eduardo Bolsonaro também foi declarado inelegível. Moraes rejeitou logo de início o argumento de imunidade parlamentar levantado pela defesa. Para o ministro, fazer lobby no exterior contra o próprio país jamais foi função de deputado federal.
1: Não é função de deputado federal brasileiro fazer lobby no exterior contra o próprio país. Isso não consta desde a Constituição do Império até a atual, não consta como função de deputado federal. Então, mesmo que estivesse no exercício do mandato e não licenciado, não estaria acobertado pela imunidade.
0: A Procuradoria-Geral da República acusou Eduardo Bolsonaro de ter articulado junto ao governo do presidente Donald Trump um clima de instabilidade para impedir a condenação do pai, o ex-presidente Jair Bolsonaro, pela trama golpista. As negociações teriam resultado na suspensão de vistos de ministros do STF e do governo federal na aplicação da Lei Magnitsky contra Moraes, retirada meses depois, e nas tarifas de 50% sobre produtos brasileiros. No dia em que as tarifas foram sancionadas, Eduardo e o blogueiro Paulo Figueiredo publicaram uma carta conjunta assumindo a autoria das articulações.
2: Os homens suspeitos de assassinar o vigia Francinaldo morreram após o confronto com a polícia militar entre os municípios de Cantanhede e Pirapemas, no interior do Maranhão. O crime ocorreu no início da tarde dessa segunda-feira em Cantanhede, onde a vítima trabalhava como vigia no setor da municipalidade. Após o homicídio, equipes da polícia iniciaram as buscas pelos suspeitos. Eles foram identificados como Cadoria e Guardado. Fugiram numa motocicleta no sentido de Pirapemas e foram localizados no povoado Boa União. Ainda segundo a polícia, a dupla teria reagido à abordagem, resultando no confronto. Os dois homens foram baleados e morreram no local. O caso deve ser investigado para esclarecer as circunstâncias do homicídio. Central de Notícias Brasil, de São Luís, Tereza Cristina.
3: Maranhão está crescendo entre os destinos procurados por visitantes de outros países. Dados do primeiro quadrimestre de 2026 apontam um crescimento expressivo na entrada de turistas internacionais no estado. A secretária de Estado do Turismo, Socorro Araújo, fala sobre o aumento de turistas estrangeiros no estado.
4: Nós estamos vivendo um momento ímpar no Maranhão. Nós tivemos aumento de fluxo turístico internacional registrado pela Embratur de mais de 200%. Então, o que, que a gente percebe? Que esses são os registros pela Embratur, registrados pela Embratur. Mas nós temos muito mais o turista internacional, que ele chega através de voos nacionais, que ele vem para São Paulo, de São Paulo ele pega os voos nacionais e a gente não faz essa somatória e nem esses números são divulgados. Porque ele entra no Brasil, ele entra no Maranhão com um turismo nacional. Mas o que é mais importante de tudo isso? É todo o trabalho, através da Secretaria Estadual do Turismo, também a Embratur, que tem todo um trabalho de divulgação internacional. Então, isso junta é um trabalho forte no fora do Brasil. Vejamos, nós tivemos em Lisboa esse ano, na feira da BTL, que é uma grande feira da Europa, que é um portão de entrada para o Brasil. E essa feira nós recebemos o maior fluxo de turistas e de empreendedores e da cadeia produtiva do turismo lá, com operadores e agentes de viagens, pedindo informações e querendo fazer negócios no Maranhão. Negócios com as empresas que estavam lá, informações sobre o nosso produto. E nós sabemos que nós, brasileiros, temos um grande produto e o Maranhão muito mais ainda. Além dos lençóis maranhenses, nós temos Chapada das Mesas, nós temos tantos passeios aqui, só que no entorno nós temos a Raposa, nós temos São José de Ribamar, parques temáticos. Então, é um grande produto. E quando a gente fala que a Europa é um portão de entrada, sim, porque nós vamos ter, a partir de outubro, os voos internacionais da TAP, que vão vir da Europa para o Maranhão, e e depois retornam via Fortaleza e retornam para Lisboa. Então, tudo isso fortalece o destino e faz com que esse investimento que é feito pelo governador Carlos Brandão fortaleça e aumente o fluxo turístico no Maranhão.
3: O Maranhão está no ranking dos 10 estados brasileiros que mais cresceram na entrada de turistas estrangeiros em 2026. O dado foi divulgado pela Agência Brasileira de Promoção Internacional do Turismo, a Embratur, em parceria com o Ministério do Turismo e a Polícia Federal. Central de Notícias Brasil, de São Luís, Edivaldo Oliveira.
5: Os municípios brasileiros recebem nesta sexta-feira, dia 19, o segundo repasse de junho do Fundo de Participação dos Municípios, o FPM. Ao todo, serão distribuídos mais de 5 bilhões e 200 milhões de reais. O valor é cerca de 11% maior que o transferido no mesmo período do ano passado, quando os repasses somaram 4 bilhões e 700 milhões de reais. Na avaliação do especialista em orçamento público, César Lima, o crescimento dos valores pode estar ligado ao comportamento da arrecadação federal e aos efeitos da inflação observados nos últimos meses.
6: Entendemos ser aí um impacto direto desse processo inflacionário que temos vivido por conta da alta aí do preço dos petróleos. Estamos aí com a inflação bem acima do teto da meta e acreditamos que boa parte desse aumento em relação ao ano passado pode ser inflacionário, que levaria aí a um aumento real ainda não calculado, apesar de que durante o ano, até mesmo antes dos conflitos eclodirem no Oriente Médio, nós tínhamos aí um resultado positivo em relação ao ano passado.
5: Entre os estados, São Paulo lidera o volume de recursos recebidos neste decêndio, com cerca de 651 milhões de reais divididos entre os municípios da unidade da federação. Minas Gerais aparece logo em seguida, com aproximadamente 647 milhões de reais transferidos às prefeituras mineiras. Dados do Tesouro Nacional mostram que até o dia 16 de junho, 21 municípios estavam impedidos de receber recursos do fundo. Entre os motivos para o bloqueio estão pendências relacionadas ao PASEP, débitos previdenciários e a falta de envio de informações obrigatórias ao governo federal. O FPM é formado por recursos arrecadados por meio do Imposto de Renda e do Imposto sobre Produtos Industrializados. A distribuição leva em conta critérios definidos pelo Tribunal de Contas da União, principalmente o número de habitantes de cada município. Reportagem Marquesan Araújo.
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8: 9:08.
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3: 9:21.

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Opa! Muito bom dia! Bom dia, Barreirinhas, bom dia, cidade, bom dia, ouvinte! Pra você ligado cursino, muito obrigado pelo carinho, pela audiência! Aí pra você que tá nos quatro cantos de Barreirinhas, muito obrigado pelo carinho! Olha só, tá aí um sucesso pra você aqui na Sua 92, agora são 9:42 e chegou a hora do alô! Quero mandar um forte abraço, um alô todo especial pra Benise e toda a sua família, curtindo a programação aqui da Rádio Mania, tá certo? Alô, Benise, beijão pra você, obrigado pelo carinho, obrigado pela sintonia, tá certo? Daqui a pouquinho a gente vai tocar a tua música, aí, as duas músicas pra você e, claro, você pode também interagir com a gente através do 989-176426, que a gente vai te atender com todo amor e carinho, tá certo? Tá na mania? Tá bom demais! Bom dia! Chegando música agora pra você, Copo Vazio, Adriano Batista, é com você! Alô, Benizinho, um beijão pra você, obrigado! Daqui a pouquinho tem Roberto Carlos, especialmente aí pra sua mamãe, tá certo? Grande abraço, daqui a pouquinho te solto o áudio pra você! Tá na mania? Tá bom demais! Bom dia!

0: a gatinha Benize, curtindo o nosso programa. Alô, Benize, beijão, bom dia pra você. E a Benize que tá aqui curtindo o nosso programa, bom dia.
1: Sai tocar uma música aí do Copo Vazio e filma. Dizendo.
0: Ô, Benize, bom dia, Benize.
1: Tá bom? Tem um bom dia, um bom trabalho.
0: Obrigado pra você também.
1: Para oferecer para minha irmã, Deusiane, para as duas filhas dela, Maísa. Para minha mãe Aparecida e botar aquela música do Roberto Carlos, Nossa Senhora. Para
0: pronto.
1: Meu cunhado Zé Lira. Pra todo mundo aqui da a família aí, Ana, né? Eu vou botar, dizer os nomes.
0: É muito grande, né, Benize?
1: Um bom dia aí pra você.
0: Obrigado.
1: Tá bom, meu amigo. Tá
0: pronto.
1: Bom. Tá, um abraço.
0: Outro pra você. Obrigado. Bom dia pra você. Obrigado pra toda a sua família. E chegando agora a música com Roberto Carlos, especialmente aí pra mamãe da Benize. Tá bom, Benize? Beijão pra você. Ótima quarta-feira pra você e pra toda a sua família. E claro, você pode interagir também com a gente através do 989-17-6426. Tá na mania? Tá bom demais. Aqui assim, pediu, tocou. Roberto Carlos, Nossa Senhora.

0: Muito bem, tá aí um sucesso pra você ligado, curtindo aqui na sua Rádio Mania BHS. Tá na mania, tá bom demais, hein?
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0: Muito bem, pra você ligado, curtindo, muito obrigado pelo carinho. Agora são, olha só, confira comigo, agora são 9 horas e mais. Agora são 9h53, pra você que tá ligado, pra você que tá curtindo, tá na mania? Tá bom demais, gente, tá aí, você curtiu, Copo Vazio, toquei pra você com Copo Vazio com Adriano Batista, especialmente aí pra Benize, tá bom? E toda a sua família, curtindo aqui a programação da Rádio Mania. Ô Benize, diz uma coisa, você está em Granja, Ceará, ou você está em Brasília ainda? Me tira essa dúvida! Obrigado, meu amor, obrigado pelo carinho, pela audiência, tá bom? Um beijão pra toda a sua família, pra Gerlane. Olha, Gerlane, Gerlane, olha, eu tô sentindo falta de você aqui na Rádio Mania, viu? Nunca mais a Gerlane entrou em contato, nem pediu música. O que foi? Hã? Vamos lá, vamos participar. Grande abraço pra você, Benize, pra toda a sua família, pra sua mamãe, né? Que a gente acabou tocando aí, você pediu aí, Roberto Carlos, e a gente tocou com todo carinho aí, Nossa Senhora, pra sua mamãe, tá certo? Grande abraço, beijão pra você. Tá na mania? Tá bom demais.

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você. Tá na mania? Tá bom demais. E agora chegando mais sucessos, Idean Marques, Rua. E aí, tá curtindo? 989-1764-26. Peça sua música, que a gente toca.

Muito bem, sucessos de Ideal Marques, rua, aqui na sua 92, tá na mania? Tá bom demais, e agora chegando mais sucesso pra você, hein? Ô, coisa boa! Aí o sucesso com Raiva de Você! Clecinha!

0: Muito bem, tá aí o sucesso Raiva, sucesso com Clecinha. Olha só, um grande abraço pra você. Alô, Benize, obrigado pelo carinho. A Benize tá dizendo, viu? É, a Benize tá falando que está já em Granja, aqui no Ceará.
1: Eu já tô no Ceará.
0: Eita, coisa boa.
1: Tô sentindo calor aqui.
0: Sentindo aquele calorzão, né? Obrigado. É só calor. Tá na mania, tá bom demais. Obrigado.
1: Pra ela.
2: O Supremo Tribunal Federal condenou nesta terça-feira, por unanimidade, o ex-deputado Eduardo Bolsonaro por coação no curso do processo. O caso foi analisado pela primeira turma da corte e é parte do julgamento da tentativa de golpe de Estado de 2022. O relator, ministro Alexandre de Moraes, foi seguido pelos ministros Cristiano Zanin, Carmen Lúcia e Flávio Dino. A pena estabelecida foi de 4 anos e 2 meses de prisão em regime semiaberto. Eduardo Bolsonaro também foi declarado inelegível. Moraes rejeitou logo de início o argumento de imunidade parlamentar levantado pela defesa. Para o ministro, fazer lobby no exterior contra o próprio país jamais foi função de deputado federal.
3: Não é função de deputado federal brasileiro fazer lobby no exterior contra o próprio país. Isso não consta desde a Constituição do Império até a atual, não consta como função de deputado federal. Então, mesmo que estivesse no exercício do mandato e não licenciado, não estaria acobertado pela imunidade.
2: A Procuradoria-Geral da República acusou Eduardo Bolsonaro de ter articulado, junto ao governo do presidente Donald Trump, um clima de instabilidade para impedir a condenação do pai, o ex-presidente Jair Bolsonaro, pela trama golpista. As negociações teriam resultado na suspensão de vistos de ministros do STF e do governo federal na aplicação da Lei Magnitsky contra Moraes, retirada meses depois, e nas tarifas de 50% sobre produtos brasileiros. No dia em que as tarifas foram sancionadas, Eduardo e o blogueiro Paulo Figueiredo publicaram uma carta conjunta assumindo a autoria das articulações.
4: O estado do Rio de Janeiro registrou 8 casos de malária este ano. Segundo a Secretaria Estadual de Saúde, todos são considerados importados, ou seja, contraídos fora do estado, ou então com origem da infecção ainda não identificada, mesmo após investigação. O Brasil registrou em 2025 o menor número de casos de malária desde o fim da década de 70. Em relação ao ano anterior, a queda foi de 15%. Também houve redução importante, de 30%, nas formas mais graves da doença. Em nota, o Ministério da Saúde informa que as mortes por malária também diminuíram no país, com uma queda de 28%. Essa redução apareceu também em áreas consideradas prioritárias, como regiões de garimpo, onde houve queda de 18%, e em territórios indígenas, com recuo de pouco mais de 15%. No território Yanomami, que concentra mais da metade dos casos em áreas indígenas, a redução foi ainda mais expressiva. Os registros caíram 22% na comparação com 2024. Já as mortes tiveram uma queda significativa, chegando a 80%. O infectologista Marcos Vinícius da Silva, membro do Comitê de Medicina Tropical da Sociedade Brasileira de Infectologia, explica como os casos de malária são identificados.
5: O diagnóstico, ele é realizado através da pesquisa do parasita no sangue. Com um exame de sangue, se consegue chegar ao diagnóstico de qual é o tipo de malária e introduzir o tratamento mais adequado.
4: O médico enumera os sintomas da doença, que podem ser comuns a outras enfermidades, daí a importância do exame.
5: Febre alta, dor de cabeça, náusea, pode dar vômito, diarreia, calafrio e as principais formas de transmissão da malária através da picada do mosquito, do anofelino, e também pode ter transmissão da mãe para o feto ou para a criança durante a gestação.
4: Ainda segundo o Ministério da Saúde, a redução de mortes por malária no Brasil é reflexo de medidas como o uso ampliado da tafenoquina, medicamento usado no tratamento da malária. Outra novidade foi o início da oferta da versão infantil do medicamento, a tafenoquina pediátrica, que começou a ser distribuída em março de 2026, com prioridade para regiões indígenas. A malária ainda é um problema sério de saúde pública no mundo, principalmente para regiões indígenas. A malária ainda é um problema sério de saúde pública no mundo, principalmente
6: o Imperatriz já conhece as datas e horários dos confrontos contra o Maracanã do Ceará pela segunda fase do Campeonato Brasileiro Série D. O primeiro jogo será disputado no próximo sábado às 16 horas. A partida de volta está marcada para o dia 27 no estádio Almir Dutra, em Maracanaú, no Ceará. A equipe que tiver o melhor resultado na soma dos dois jogos avançará à próxima fase. O Cavalo de Aço segue em preparação intensa para o confronto. O técnico Emerson Cris deve manter a base da equipe que goleou o Atunaluso por 4-0 no encerramento da primeira fase. A diretoria também deve anunciar em breve a venda de ingressos com preços populares para garantir o apoio da torcida no primeiro duelo da decisão. Central de Notícias Brasil, Tereza Cristina.
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8: 10:06.
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0: seu beijo.
1: O Supremo Tribunal Federal condenou nesta terça-feira, por unanimidade, o ex-deputado Eduardo Bolsonaro por coação no curso do processo. O caso.
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3: 10:10.
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Tropicália, nossa canção. E olha, você curtiu também Edson e Hudson, Matheus e Cauã, música Que Sorte a Nossa. Tinina Vitinho cantou pra você a música Inquilino. Tanuri, entregador de gata. Tinina Vitinho cantou pra você a música Inquilino.

0: viu? Vamos que vamos, vamos que vamos. E olha, agora a gente vai para a previsão de hoje do horóscopo. Um bom dia todo especial.
1: De 21 de março a 20 de abril.
0: Sim, é você, Áries. Olha, a lua entra no paraíso astral e a sorte das caras. A tarde favorece ideias criativas e pequenas apostas do destino. Confie na sua intuição, que tá on, tá? À noite, pegue leve e na empolgação. E evite o melhor, né? Só se vive uma vez. Então, vamos lá com muito cuidado. Conversas animadas e encontros inesperados prometem movimentar seu dia. Novos contatos e amizades podem surgir do nada. Mas no fim da tarde, vale escolher melhor as companhias e evitar rivalidades, tá certo? Pois é. Olha, seu poder de sedução promete ficar no modo turbo, beneficiando a paquera e o romance. O crush ou date surpresa tende a render momentos calientes, mas dramas e brigas por atenção podem azedar o clima. Então pega leve, tá certo? Números da sorte: 30, 03 e 27. A cor do dia é magenta.
1: Touro, 22 de abril a 20 de maio.
0: Taurinos, bom dia! Reflexões tendem a surgir, inclusive sobre o equilíbrio entre vida profissional e pessoal. À tarde, risco de cobrança, disputa de poder ou vontade de mudar. Pode ser hora de rever metas e traçar novos planos. Mais expansivo e mandão, seu signo pode ter soluções criativas para resolver contas e situações antigas. Mas o clima caloroso do dia corre o risco de virar fogo no parquinho mais tarde, exigindo jogo de cintura. A previsão é de rufem os tambores. Um amorzinho para te esquentar, bebê. O clima tá perfeito para curtir o love no sofá e trocar cafuné. Só cuidado para não ir com tanta sede ao pote já no primeiro encontro, viu? Números da sorte: 39, 54 e 03. A cor do dia é roxo.
1: Gêmeos, de 21 de maio a 20 de junho.
0: Geminianos, alô você do signo de Gêmeos. Seu lado comunicativo e criativo promete ter a estrela do expediente. É sim, você tende a expressar bem suas ideias geniais e soluções rápidas, conseguindo apoio. Mas querer bancar o ou a saber tudo, olha, pode dar bode, viu? Com seu carisma em alta, conversas fluem fácil. A sintonia com os amigos promete aumentar e pessoas com interesses parecidos podem se aproximar. Mas cautela no fim da tarde, pois tem risco de BO. Seu signo tende a ficar carregado de humor e paixão. Sim, o resultado? Quem tá na pista pode se apaixonar primeiro pelo papo. Quem já tem humor deve aí se divertir muito. Mas uma resposta torta promete virar fuzuê. Então, eita rapaz. Números da sorte: 61, 38 e 47. A cor do dia é azul.
1: Câncer, 21 de junho a 21 de julho.
0: Cancerianos, sua criatividade e intuição prometem trabalhar juntas e te fazer brilhar, viu, cancerzinho? Olha, é possível que uma ideia lucrativa ou um pressentimento certeiro te leve a um nível mais alto na carreira. O desejo de melhorar de vida vem forte e tudo indica que uma oportunidade inesperada ou insegue. É isso aí, é insegue. Isso, eu acho que deve ser, né? Pois é, vai deixar seu saldo lindão, viu? Só segure a vontade de mimar, olha, pois tem risco de...

0: de fazer o rombo na conta bancária. Com uma energia sedutora e enorme, a química deve ser quentíssima, mas trago alerta de tensão pro fim do dia, especialmente para a intimidade, já que é um discordo. Pode virar drama de novela mexicana e esfriar o clima, viu? Números da sorte, 57, 19, 39. A cor do dia é dourado.
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0: Eita, eita, eita, que hoje tá todo mundo muito sensível, né? Você percebeu? Pois é, todos os signos, vai bem, vai bem, vai bem, mas qualquer palavrinha já era. Então vale aí a gente tomar cuidado, e às vezes muito cuidado ainda acontece. Então vamos lá, é ter força mesmo de dar a volta por cima, né? E aí continuar a vida. Alô, você dos signos de Áries, Touro, Gêmeos e Câncer. Previsão de hoje. Já você tem aí a previsão de hoje dos signos de Leão, Virgem, Libra e Escorpião. Agora acerta o seu relógio com a gente, são 10 horas e 39 minutos.

0: Obrigado, Gê. Ô, Libo.
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0: É sério, Mari Fernandes? Você curtiu também Marcos e Belucci e Nadson Ferinho, né? Isso, como um beijo. E olha, você curtiu ainda Iguinho e Lulinha, música Beijinhos de Mel. Agora são exatamente 10 horas e 49 minutos pelo horário de Brasília. E olha, segura aí que a gente vai para um intervalo comercial.
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2: É isso aí, já estamos de volta. E você, tá juntinho com a gente? Muito obrigado, né? Você que tá em casa, aquele alôzão todo especial, aquele bom dia maravilhoso, tá? E que corra tudo bem, né? O que que vai almoçar? Você vai almoçar o que hoje? Ah, me convida! Acerta o teu relógio com a gente, agora são 10 horas e 58. Coisa boa, rapaz, olha, brincadeiras à parte, gente, é muito bom estar aqui juntinho com você todas as manhãs, todos os dias, tá certo? É muito bom, é maravilhoso, é gostoso demais. E olha, você que ainda não entrou em contato com a gente, ainda não pediu tua música, pega o teu celular e vai agora mesmo. Vem, eu tô aqui aguardando aí o seu áudio. É sim, quero ouvir a sua voz. O telefone para contato é o 989-1764-26, 989-1764-26. Você fala direto com a gente e pede a tua música, manda o seu recadinho. Love Messenger. Olha só, alô você dos signos de Leão, Virgem, Libra e Escorpião, já tem a previsão de hoje, viu? Olha só, a gente vai tocar uma música e a gente vai para os alôs, tá bom? Você que pediu um alô, você que pediu música, já a gente te atende com todo prazer. E você que ainda não pediu, olha, corre, aproveita, tá bom? É sim, ainda dá tempo, corre lá e pede a sua música, vai! Eu toco com todo prazer!

0: 615 milhões de reais em recursos públicos. Esse foi o valor aplicado pelas prefeituras das cidades da Bahia e pelo governo do estado nos contratos firmados para as festas juninas deste ano. Os detalhes em relação à aplicação dos gastos estão disponíveis no painel de transparência dos festejos juninos do Ministério Público da Bahia, que realizou nesta terça-feira a entrega do selo de transparência para os gestores públicos que informaram os dados solicitados pela plataforma. O gerente do projeto Transparência nos Festejos Juninos, o promotor de justiça Frank Ferrari, reforçou a importância do painel como mais um mecanismo de controle dos gastos públicos.
1: Uma ideia que surgiu lá em 2023, a partir de uma experiência não muito boa vivida em 2022, quando retomamos ali as celebrações públicas, depois de um período pandêmico muito duro para todos. E naquele momento, uma lacuna informacional se apresentou para a gente. Nós não tínhamos dados sobre um aspecto bastante importante dos festejos, que era o valor dos cachês dos artistas, que já naquele ano de 2022 chamou muita atenção da imprensa e de toda a sociedade de uma forma geral.
0: O balanço apresentado nesta terça-feira é referente à primeira etapa de encaminhamento de informações. O portal de transparência do MP Baiano, que pode ser acessado através do endereço paineljunino.mpba.mp.br, seguirá aberto até o dia 31 de julho para que os entes públicos possam enviar dados adicionais sobre contratações ainda pendentes de conclusão. Entre os destaques do serviço está a aba Cachês, onde o cidadão pode verificar o valor médio cobrado pelo artista desde 2023, podendo conferir, assim, o aumento no valor do cachê nos últimos 4 anos. Outra ferramenta importante é o transparentômetro, que especifica as prefeituras que já prestaram contas ou não. Até amanhã desta terça-feira, 410 municípios baianos e o governo do estado informaram que os mais de 615 milhões em gastos públicos geraram 4.393 apresentações de 2.115 artistas. Do total, 382 farão festas e terão atrações artísticas contratadas, enquanto 28 informaram que não realizarão festejos no período. Somente 7 municípios não cadastraram informações no painel, que reúne informações sobre artistas contratados, valores dos cachês, fontes de recursos e programação das apresentações artísticas realizadas entre 1º de maio e 31 de julho. Com produção de Luciene Cruz, da Rádio Nacional em São Luís, Madison.
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3: Muito bem, é isso. Olha só, viu? Rádio Mania também é informação para você. E aqui foi aí a matéria falando tudo sobre as festas juninas, né, que tá chegando aí em muitos lugares, já começaram, já tem Arraial aí já, né, com a sua programação aberta. Essa transparência maravilhosa, né, que tem que ter sim, que é para o povo, para a população ficar sabendo aí o que está acontecendo com o nosso dinheirinho, que é suado, menino, suado, suado, suado, né? E é uma transparência toda especial aí, nesse período junino.

Pois é isso aí, minha gente. Olha, é isso, né? A matéria completinha aí sobre as festas juninas, né? E super transparente, maravilhosa aí essa reportagem muito boa sobre as festas juninas, sobre os arraiais, sobre a cultura, né? Muito bom. E aproveitando aqui, né? O programa Supermanhã, que acontece todos os dias a partir das 10 já tem. E aí eu quero falar sobre a Secretaria de Cultura aqui de Barreirinhas, que está, né, maravilhosa na gestão do José Maria Marques. Gente, muito transparente também, viu? Aproveitando aqui a transparência da reportagem que a gente acabou de botar no ar, de colocar no ar para você, para toda a população maranhense, para toda a população brasileira. Né? Pois é, então a Secretaria de Cultura aqui de Barreirinhas, a população de Barreirinhas está de parabéns, porque o José Maria Marques tem toda aquela transparência, é ele mesmo, a gente percebe que não tem fingimento, ele fala e é uma coisa que eu admiro, nunca falei para ele pessoalmente, mas é uma coisa que eu admiro muito, né, no Zé Maria, que é o nosso secretário de Cultura aqui em Barreirinhas, tá certo? Meus parabéns, nego! Mas vamos que vamos! E olha, as festas juninas tá chegando aí, menino! É bumba, meu boi, é quadrilha, é cacuriá, é tudo, de tudo um pouco, viu? Dança portuguesa, gente, tá demais! Né? Barreirinhas tá tendo, já estão aí aquecendo os arraiais e vai ter muita programação, vai ter muita dança folclórica, vai ser demais, viu? E você que tá nos visitando, olha, divirta-se! E vamos que vamos, como eu falei pra você, né? A gente ia tocar uma música e em seguida a gente vai atender os alôs. Então vamos lá. Bandida! Lucas e Gustavo!

Eita, Kevin Johnny, rapaz do céu, a música fica aqui. Você curtiu também, Lucas e Gustavo, a música Bandida? Agora são 11 horas e 13 minutos.

0: Um alô tudo especial pra você, sim, você, Denise, que tá juntinho com a gente, né? Ouvindo a nossa programação. Alô, alô! Tá pedindo uma música e a gente toca com todo prazer, viu? Eita, coisa boa!
1: Oi, bom dia, minha linda. Ah, chegou bem na hora de escutar meu sigo. Bom dia, minha linda. Bom trabalho pra você. Tá com saudade, minha amiga, de ouvir sua voz.
0: Oh, coisa boa.
1: Seu trabalho, que Deus abençoe seu trabalho.
0: Obrigado. Viu?
1: Toda a sua família aí.
0: Você também, minha linda.
1: Meu alôzão aí.
0: Com certeza. Amado Batista, agora ou nunca mais? Especialmente a Denise.

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Bem, muito bem, você tá curtindo aí Cristal Quebrado, Magníficos, linda música, e você curtiu também Adriano Batista, e foi um bregão, né, gostoso aí, especialmente para a Benise, que está na nossa companhia em Adrianópolis. Muito obrigado, minha linda. A gente tocou também Amado Batista, agora ou nunca mais.

0: Leão, 22 de julho a 22 de agosto.
1: Muito bem, o nosso horóscopo do dia, né? Você do signo de Leão, a lua leonina aumenta sua confiança, iniciativa e protagonismo. À tarde pode se destacar e até assumir o comando de tarefas ou equipe. Já no fim do dia, brilhar promete ser ótimo. Olha, rapaz, mas sem ofuscar ninguém, tá bom? Sua autoestima e vaidade tendem a bombar, impulsionando cuidados pessoais e favorecendo sua beleza. Mas atenção com os excessos, viu? Sair, encontrar os amigos e renovar a fé também prometem trazer good vibes. Lua e Vênus no seu signo e em conjunção à tarde te deixam aí o ó do borogodó, e aí pode atrair olhares sem nem tentar e viver uma química absurda. Mas segure aí os dramas e disputas de ego para não enfraquecerem a relação, tá certo? Segura um pouquinho só. Números da sorte: 1254 e 09. A cor do dia é violeta.
0: Virgem, 23 de agosto a 22 de setembro.
1: Alô, você de Virgem, bom dia! E aí, como tem passado? Como foi sua noite? Olha, contatos contando com mais poder e de adaptação, capacidade de fazer mudanças e faro para bons negócios, o sucesso promete chegar. Mas complicações não estão descartadas, então vale diminuir as cobranças, tá certo? Sua energia tende a oscilar. Pausas, silêncio e autocuidado prometem fazer maravilhas, sobretudo à tarde. Mas como o estresse pode aumentar, bora desacelerar, alongar o corpo e evitar insônias. Olha, a vontade de viver uma paixão digna de cinema promete falar alto, podendo acender fantasias e desejos. As chances de viver momentos íntimos e envolventes são boas. Só cuidado para não perder o controle da imaginação, tá certo? Números da sorte: 21, 12 e 55. A cor do dia é laranja.
0: Libra, 23 de setembro a 22 de outubro.
1: Oi, librinhos e librinhas! A lua em Leão deixa seu lado sociável no modo on, favorecendo contatos e trabalhos. Sim, em equipe. Bom dia para ampliar seu network. De quebra, podem pintar alianças inspiradoras e colaborações interessantes. Com seu entusiasmo bombando, sinal de bons momentos com amigos, novas conexões e até um rolê ou amizade inesperada. Mas seu lado competitivo pode pintar e causar furdunço. Cuidado para não perder a boa, tá bom? Pode surgir interesse por alguém do seu círculo social e chances de sair aí da boa, tá bom? Pode surgir interesse por alguém do seu círculo social e chances

prometendo chamar a atenção. O reconhecimento tem tudo para chegar, inclusive através de uma excelente e inesperada oportunidade. Mas complicações podem pintar e acabar roubando a cena. O recado astral é respirar fundo e pegar leve na carreira. Correria, para evitar tensões e pequenos acidentes, principalmente envolvendo a cabeça. A notícia boa é que pode alcançar uma meta ou se recuperar de um perrengue. O dia promete zero rotina e doses extras de ousadia. Oita coisa boa! Olha, Escorpica, pode rolar envolvimento com alguém da sua profissão. De quebra, veja chances de estender o horário do almoço e curtir momentos picantes na intimidade. Números da sorte: 51, 53 e 24. A cor do dia é azul marinho. Eita, rapaz! Alô, você dos signos de Leão, Virgem, Libra e Escorpião. Hoje promete pegar fogo. Muito bem, acerta o teu relógio com a gente. Agora são 11 horas e 34 minutos. Obrigado a você aí na cidade de Tutóia, Maranhão. Obrigado pela companhia. E quero te falar também que vem aí a filial da Rádio Mania BHS, né? E sim, está sendo preparada ali na cidade de Paulino Neves, Maranhão. Tá bem aqui pertinho de você. E é a Rádio Mania fazendo de tudo para chegar bem mais perto e com mais qualidade para você, tá bom? Você sim que curte a gente. E você que já curte faz tempo, olha, espalha aí, né? Dá notícia para os amigos, para a família inteira. Manda um link aí do aplicativo da Rádio Mania, viu? Ensina direitinho, é rapidinho. É rapidinho, você consegue baixar aí no Play Store. E você que a gente tá aí na FM 92,5 MHz, você que curte a gente através da FM, aquele bom dia também todo especial. Tiaguinho, ponto fraco.

0: Pode falar mal! Eita, rapaz, mas é bom demais, viu? Wesley Safadão, Ludmilla e Ronaldinho Gaúcho. Realmente, eu não esperava por essa. E olha, você curtiu também, Thiaguinho, a música Ponto Fraco. Agora são 11 horas e 42 minutinhos, viu? Obrigada a você pela companhia, você que está juntinho aí, curtindo, ouvindo o melhor do sucesso aqui pelas ondas da Rádio Mania BHS. Esse é o teu programa Super Mania, ainda no ar pra você. 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Para mais um bloco da previsão de hoje do horóscopo. Vamos, você vem comigo? Então tá.
1: Sagitário, de 22 de novembro a 21 de dezembro.
0: Olá, Sagita! Olha, seu otimismo e animação tendem a abrir portas e conquistar aliados, inclusive parcerias imprevistas. Olha, mas pode entrar no modo sincericida e fazer uma simples troca de ideias ou mensagens virar discussão acalorada. Gente do céu, o universo pode dar aquela forcinha extra para você hoje. Então, minha consagrada e meu consagrado, uma consciência feliz, né? Uma consciência feliz ou oportunidade porreta promete rolar à tarde, principalmente em viagem, estudo, diversão ou jogo. Ainda, deixe-me ver, o dia promete aventuras, novidades e muita química. Tô vendo aqui que você pode se empolgar fácil, inclusive com alguém de longe. Você já tem um mozinho, um acontecimento inesperado promete reanimar aí a relação. Olha, rapaz, números da sorte 04, 14 e 40. A cor do dia é preto.
1: Capricórnio, 22 de dezembro a 20 de janeiro.
0: Alô, Caprica! Olha, uma ideia inovadora, negócios diferentes, oportunidade ligada à tecnologia ou mudança inesperada pode movimentar sua rotina. E sua capacidade de adaptação tende a surpreender até mesmo você, Cristalzinho. Tudo indica que vai acreditar mais em você, especialmente nos seus instintos e potencial para lidar com negócios. Tem sinal de renda extra. Só cuidado para as promoções não virarem boleto parcelado em 10 vezes, viu? O desejo de viver uma paixão intensa e quente tende a crescer. E os astros prometem surpresas deliciosas. Mas como pode fazer tempestade em um copo d'água? Autocontrole deve ser essencial para não melar tudo, viu? Números da sorte 03, 43 e 47. A cor do dia é lilás.
1: Aquário, 21 de janeiro a 19 de fevereiro.
0: Olá, aquarianos e aquarianas de plantão. Hoje, quarta-feira, suas ideias fora da caixa, papo convincente e a habilidade de criar conexões estão ativadas. O resultado? Parcerias, reuniões e contatos estão favorecidos, inclusive entrevistas de emprego. Mas fuja da teimosia, viu? É sim. Além de doses altíssimas de criatividade, um encontro por acaso e uma conversa rápida podem abrir uma porta ou render um convite surpreendente. Apostar em um palpite diferentão também promete dar bom. Uma aproximação inusitada promete mexer com você. A sintonia com um contatinho pode aumentar e fazer um lance vingar. Mais atitudes e revoltadas. Mais atitudes revoltadas ou orgulhosas tendem a provocar crise na relação. Então, vai com cautela, viu? Números da sorte 02, 20 e 43. A cor do dia é azul royal.
1: Peixes, 20 de fevereiro a 20 de março.
0: Peixes, você de peixes. Olha, você tende a confiar mais no seu taco. Ideias e instintos, o que pode te ajudar a resolver as bagaças rapidinho. Aproveitar as boas oportunidades que devem pintar. Só cuidado com excesso de cobrança, tá? Dia de dar atenção ao coração e passar longe dos exageros alimentares, além de evitar dramatizar qualquer coisinha que sentir. O bom é que os astros prometem melhorar sua disposição e equilíbrio emocional. Graças à lua em leão, seu coração pode pedir atenção. Dengo e demonstrações glamurosas de afeto. Ou seja, só deve dar seu like no crush ou seguir feliz na relação se a pessoa fizer com que você se sinta especial. Eita, rapaz, tá carente mesmo, viu? É, mocinhos e mocinhas. Números da sorte: 33, 22 e 06. A cor do dia é rosa. Pois é, meus amores, alô você dos signos de Sagitário, Capricórnio, Aquário e Peixes. Juntinho com a gente aí, né, curtindo a nossa programação, vamos de música, né, sucesso, é o melhor do sucesso pra você aqui na tua Rádio Mania BHS, a tua 92,5 FM. Um bom dia todo especial pra você. Na maldade, Simone Moreno.

0: Tá na hora de falar a verdade pra ele, hein?
1: Pois é, isso aí, olha, tá na hora de falar a verdade pra você também, viu? É que a gente vai ficando por aqui, prometendo voltar amanhã, viu? E olha, amanhã a gente te aguarda aqui a partir das 10 horas da manhã, tá certo? Com mais uma edição do programa Super Manhã pra você. Tchau, tchau, até amanhã, se Deus quiser.
2: 11h58. 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
4: Meio-dia.
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6: O governo do Maranhão deve apresentar um plano para a instalação de câmeras corporais com acionamento automático que serão utilizadas pelos agentes das polícias civil e militar. A decisão é da Justiça do Estado. Após entregar um plano de instalação, o Estado deve começar a operar as câmeras em até 6 meses e priorizar as unidades com mais mortes e ocorrências nas comunidades mais carentes. Esse plano deve ter um cronograma de compra, especificações que garantam a gravação sem interrupções, além de armazenamento dos dados. O juiz Douglas de Melo Martins atendeu a um pedido da Defensoria. Segundo a ação civil, existem deficiências nos mecanismos de controle da atividade policial e ausência de registros objetivos sobre as abordagens. Segundo o Anuário Brasileiro de Segurança Pública e o relatório Pele-Alvo, citados pela Justiça Maranhense, o Estado registrou 157 mortes em ações policiais em 2022 e 2023. 8 em cada 10 mortes foram de jovens negros entre 12 e 29 anos. Entretanto, a apuração de denúncias seria baixa. De mais de 200 denúncias em 2021, apenas 18 resultaram na abertura de procedimentos. No ano seguinte, somente 3 processos de investigação foram instaurados. A Promotoria de Controle Externo também foi intimada a atuar na fiscalização de cada etapa da implementação. A última edição do anuário de 2024 registrou 76 mortes por intervenção policial no Maranhão, um aumento de 22% em relação ao ano anterior. A Procuradoria-Geral do Maranhão informou que o Estado vai se manifestar dentro dos prazos legais para apresentação de defesa ou recurso. Da Rádio Nacional em São Luís, Gabriel Correa.
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0: É uma boa.
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2: Meio-dia e 40.
3: Fim de tarde.
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3: 1 hora.
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5: A primeira turma do Supremo Tribunal Federal condenou nesta terça-feira, por unanimidade, o ex-deputado federal Eduardo Bolsonaro por coação no curso do processo. O caso é parte do julgamento da tentativa de golpe de Estado de 2022. O relator, ministro Alexandre de Moraes, foi seguido pelos ministros Cristiano Zanin, Carmen Lúcia e Flávio Dino. Os magistrados agora definem a pena, que pode variar de 1 a 4 anos de prisão, com possibilidade de agravantes. Moraes rejeitou logo de início o argumento de imunidade parlamentar levantado pela defesa. Para o ministro, fazer lobby no exterior contra o próprio país jamais foi função de deputado federal. A Procuradoria-Geral da República acusou Eduardo de ter articulado, junto ao governo Trump, um clima de instabilidade para impedir a condenação do pai pela trama golpista. A defesa exercida pela Defensoria Pública da União sustentou que as condutas narradas pela PGR não configuram crime e que as declarações do ex-deputado estavam protegidas pela liberdade de expressão. Da Rádio Nacional em Brasília, Pedro Lacerda.
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1: Obrigado!
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1: 1:14. 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Boa tarde.

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1: Boa tarde. 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
1: 1:35.

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1: 1:51.

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Muito boa tarde, ouvintes da Rádio Mania BHS. Olha, você que ouve a gente já agora, a partir de agora, aqui na Rádio Mania, para toda a cidade de Barreirinhas, para o estado do Maranhão, para o Brasil, linha direta com os fatos, em cima de 14 horas e 1 minuto. Você que ouve a gente, agradecemos a audiência, o carinho, muito obrigado por está sintonizado na 92.5 Rádio Mania BHS, agora a frequência do jornalismo. Música. 14 horas e 1 minuto na capital dos Lençóis Maranhense. Olha o horário de Brasília. Atenção, Barreirinhas, atenção, minha cidade querida. Barreirinhas, capital dos Lençóis. A partir de agora, com você, eu, Heitor Gomes, até às 15 horas, trazendo muita informação.

14h12, na capital dos lençóis maranhense, nossa querida Barreirinha, cidade maravilhosa. Olha você que ouve a gente, você conectado, sintonizado na melhor da cidade, agradecemos a audiência, o carinho. Você nos povoados, você nos bairros, você no centro da cidade, também nas cidades vizinhas, né? Todos ouvindo a gente e nos dando essa audiência que sempre só o ouvinte dá para o programa Linha Direta com os Fatos. Rádio Mania BHS, a frequência do jornalismo a partir de agora, em cima de 14h13, furtos de celulares são registrados dentro de terminais em São Luís. Olha, furtos de celulares, hein? São registrados dentro de terminais em São Luís. Olha, rapaz, tem uns terminal ali. Não tô falando mal dos terminais de integração lá da capital maranhense, né? Poxa, aquele terminal ali do Maracanã, da Praia Grande, rapaz, ficar fora de hora ali, o negócio é sério.

Muito bem, ouvintes da Rádio Mania. Olha, furtos de celulares são registrados dentro de terminais em São Luís. Ocorrência registrada nos terminais da Coama e do São Cristóvão. Olha, rapaz, eu falo de dois terminais e na hora são outros que está acontecendo a situação. Mas fala a verdade, para mim, né, minha concepção pessoal, aquele terminal do Maracanã, aquele terminal da Praia Grande, tem esse do São Cristóvão também da Coama, né, que passou ali do horário, meu amigo, ali fora de hora ali, meu amigo, rapaz, é um negócio sério, tá? Eu sempre, quando estava cursando o rádio jornalismo, o meu ônibus era ali no terminal da Coab, né, porque eu morava na Raposa, e um amigo meu, saudoso Gilmar Gomes, grande radialista, né, da Ilha do Amor, da Rádio Ilha do Amor, da Coab, ele sempre me dava uma carona, naquela época eu não tinha carro, e ele sempre me dava uma carona, até na Coab, tá, o Gilmar Gomes, né, e já não tá mais entre nós, mas foi um grande profissional do rádio maranhense, e sempre me dava uma carona, e eu chegava ali no terminal da Coab, né, gente, pegava o ônibus e ia pra casa, mas nesse horário de 23 horas, né, 11 horas, 11 e meia, lotado de gente, não fazia medo não. Mas tem uns terminais lá em São Luís, meu amigo, fora de hora ali, né? Não é boa coisa não. Mas vamos falar sobre esse assunto que aconteceu, sobre furto de celulares que são registrados dentro dos terminais de São Luís. Ocorrência registrada nos terminais da Coama e do São Cristóvão, né? Terminaram com 3 suspeitos presos e 8 celulares recuperados pela Guarda Municipal. Quero parabenizar a Guarda Municipal aí do estado do Maranhão, tá? Também quero aí parabenizar o nosso comandante da Guarda Municipal, o comandante José de Ribamar, que vem fazendo aí um grande trabalho dentro da cidade de Barreirinhas, tá? Ali também o Departamento de Trânsito, né? DMT, é Departamento Municipal de Trânsito, tá? O irmão Hilton, que sempre tá ouvindo a gente, aquele abraço, irmão Hilton, que é o diretor aí do Departamento de Trânsito, né? Aqui do município de Barreirinhas, aquele abraço, e também quero mandar um alô aí para o nosso secretário de Segurança Cidadã, doutor Tiago Rodrigues. Doutor Tiago, rapaz, qualquer hora vamos trazer o senhor aqui de novo, hein? Tá com dias que o senhor não vem aqui no nosso programa, mas vamos fazer aí essa mediação, né, pro senhor estar com a gente aqui. E parabenizando aí nossas forças de segurança, teve com a gente aqui na segunda-feira o nosso comandante, o tenente coronel Ramon Garcês, o comandante do 2º BPTU, né? Teve com a gente aqui também na segunda-feira, falando sobre a nossa segurança pública. Vai um abraço para o tenente coronel, comandante do 2º BPTU, tá? Nosso comandante Ramon. Também quero mandar uma alô especial aí para o nosso delegado regional de polícia de Barreirinhas, nosso delegado, doutor Cristiano Morita. Doutor Cristiano, aquele abraço. E sempre também está com a gente aqui o doutor Cristiano também. Vamos não demorar muito trazer o doutor Cristiano aqui de novo, não, para falar sobre a segurança. E temos aqui uma vasta agenda, né, para trazer nossos amigos da segurança pública da cidade, tá, para falar sobre a nossa segurança do trânsito, segurança dentro da cidade, do município e etc. Então, isso é importante para deixar os nossos ouvintes muito bem informados sobre a nossa segurança, que está sendo uma segurança excepcional, uma segurança fenomenal, né? Excelente. Gente, vamos aqui à matéria. Deixa eu ver aqui. Terminal de integração da Coama. Na noite desta segunda-feira, 16, um homem foi preso suspeito de furtar os celulares de 2 mulheres. Desculpa aí, gente. Que aguardavam transportes no terminal de integração da Coama. Segundo a Guarda Municipal, agentes realizavam rondas de rotina quando perceberam um homem correndo em direção à saída do terminal. Em seguida, passageiros informaram que ele teria acabado de furtar os aparelhos das vítimas e tentava deixar o local. Os guardas iniciaram o acompanhamento
conseguiram interceptar o suspeito e realizaram a abordagem. Durante a revista pessoal, os dois celulares foram encontrados em posse do homem. Ainda de acordo com a corporação, o suspeito apresentava sinais de embriaguez, mas não ofereceu resistência na prisão, né? Ele foi encaminhado ao plantão geral da Polícia Civil, onde o caso foi registrado. As vítimas também compareceram à delegacia para prestar depoimentos e reconhecer os aparelhos recuperados. Então, isso aqui foi lá no terminal da Coama, tá? No terminal da Coama, o indivíduo tomou os celulares das mulheres, saiu correndo, e os passageiros identificaram, falaram para os guardas municipais, que prenderam, né? Abordaram, prenderam, levaram para a delegacia para ser tomadas as medidas cabíveis, né? E ficar à disposição da justiça. 14 horas e 10 minutos.

Muito bem, em cima de 14 horas e 10 minutos, vamos falar do outro terminal, que é o terminal de integração também do São Cristóvão. Terminal de integração do São Cristóvão. Horas antes, durante a tarde, outra ocorrência foi registrada no terminal de integração do São Cristóvão, durante uma ação de patrulhamento, né? Equipes da Guarda Municipal abordaram dois homens suspeitos de envolvimento e furtos contra passageiros de transporte coletivo. Com a dupla, os agentes recuperaram 6 aparelhos celulares que, segundo informações preliminares, teriam sido furtados de usuários que circulavam pelo terminal. Rapaz, olha, eu imagino assim, o cidadão, eu sempre falo isso aqui, trabalha, digamos, pela manhã, pela tarde, às vezes entra pela noite, para conseguir um bem maior, conseguir comprar um celular. Quantos têm um sonho, né, de ter um celular, um iPhone, né, 14, ou dependendo aí do número aí, Pro Max, e a gente sabe que um telefone de alta tecnologia, sofisticado, ele não é tão barato assim, gente. Aí a pessoa trabalha o tempo todo, vai lá, compra um celular, e aí vem um indivíduo que, rapaz, que não dá um prego na barra de sabão, a não ser roubar os outros. O cara vai lá, rouba o celular, toma o celular da pessoa e leva o celular. E as pessoas, né, lamentam, né? Porque trabalhou com tanto sacrifício para conseguir aquele objeto. E aí o indivíduo está por aí, às vezes, mas a polícia sempre agindo, sempre trabalhando e prendendo esses criminosos que têm levado as pessoas, muitas das vezes, a chorar, né, a se lamentar porque perdeu um objeto que foi caríssimo. Tudo hoje que se consegue nessa vida, a gente, é com sacrifício. Ninguém chega na vida por acaso. Ninguém chega na vida por acaso. Às vezes as pessoas vê um cidadão hoje, rapaz, eu vi aquele fulano de tal, rapaz, ó, o cara tá de carrão, o cara tá bem, papapá, e etc. Mas o cara não sabe a luta que ele enfrentou, poxa. O cara enfrentou tanta dificuldade na vida, passou tanta fome, né? Tanta dificuldade. E aí, quando chegou o tempo da exaltação, né? E aí as pessoas começam... Os que não tem o que fazer, né? Os fofoqueiros de plantão. Começo a falar, poxa, o cara tava por aí arrastando a cachorrinha, rapaz, agora tá bem de vida. Mas não é bem assim, gente. Todo trabalhador é digno do seu salário. E se você trabalha para obter e para ter, então você vai conquistar. É melhor, porque esqueça o vizinho, esqueça a pessoa que tá aí conquistando, tá? E faça sua história, essa é a realidade. Tá? Faça sua história. Eu sou assim, se eu vejo o vizinho, se eu vejo um amigo conquistando, eu quero que ele conquiste mais, eu quero que ele seja mais ainda vencedor, porque eu sei que ninguém chega na vida por acaso, tudo tem um preço, tudo tem um sacrifício, tá? Às vezes as pessoas não sabem de onde a pessoa veio, do momento difícil, da dificuldade que passou e agora alcançou algo melhor para sobreviver com a família. Ainda vem aí os fofoqueiros de plantão falar do cara, rapaz, esse cara tá fazendo alguma coisa, e às vezes não é, o trabalho, gente, tudo é conquistado com o trabalho. As pessoas de bem, todos que somos cidadãos de bens, conquistamos tudo com trabalho, essa é a realidade, tudo com trabalho. E às vezes as pessoas aí que não trabalham, né? Foi o que eu fico falando, rapaz, o que o cara conquistou isso aí, rapaz, chegou aqui e era até papapá, ele não sei o quê, e vamos pra lá. Então, o que acontece, gente, é que todos trabalham. Se você não trabalhar, o cara que vai roubar, o crime não compensa, tá? Então é melhor trabalhar. Melhor trabalhar e conquistar. Pô, esses caras foram presos, né? Bem feito. Tem que ser preso mesmo. Roubou, tem que ser preso. Tá? Porque você vai passar o mês todo trabalhando para conquistar algo. Às vezes paga um celular aí de 12 vezes, um ano pagando, às vezes até mais. O cara vem e leva o celular. Pera aí, brincadeira, tem que prender esse covarde mesmo. Porque todo trabalhador trabalha para conquistar suas coisas com sacrifício. Não é fácil.
Então, em cima de 14 horas e 15 minutos. Então, o conselho que eu dou é: trabalhe para conquistar. Essa é a realidade. Eu não paro de trabalhar, graças a Deus, trabalho todo dia. Cada um no seu trabalho, cada um tem a sua forma de trabalhar, né? Isso é importante. Né? E eu trabalho da maneira que Deus me deu, né? A forma de eu trabalhar e ganhar meu dinheiro, sustentar minha família, e você também, né? Deus te deu uma forma de trabalhar para sustentar sua família, uma forma o quê? Digna, isso, digna de sustentar a família, tá? E quem sabe até ajudar o próximo. Então é isso, gente. 14 horas e 15 minutos. Olha, vamos para Imperatriz. Imperatriz, segunda cidade, a maior segunda cidade, né, do estado do Maranhão. Homem é morto com uso de bloco de concreto enquanto dormia em calçada de Imperatriz. Gente, isso aqui é horrível, né? Um homem, estado de rua, né, dormia na calçada. É aqueles blocos de posto de gasolina, pelo que eu vi aqui nas imagens, é aqueles blocos de posto de gasolina. O cara dormindo, chega o outro cara, sabe lá quem foi esse indivíduo, e meteu acho que foi na cabeça, rapaz, um bloco, tá, e matou a pessoa lá, matou a pessoa. Isso aconteceu hoje, né, foi hoje, hoje é 17, olha, um homem em situação de rua, conhecido como Baiano, foi morto na manhã desta quarta-feira, 17. Enquanto dormia em uma calçada na rua Alvorada, no bairro Vilinha, em Imperatriz. Olha, segundo a Polícia Militar, a vítima foi atingida na cabeça com um bloquete de concreto e morreu ainda no local. Como é que vai escapar, rapaz? O cara, em estado de rua, né? Tá lá dormindo. Chega alguém, um elemento, poxa, atirar a vida do rapaz dormindo. Não sei também o que aconteceu, mas isso não justifica tirar a vida de um ser humano, tirar a vida de alguém. Então, uma vida foi comprada por um preço muito caro, gente. Então, preço de sangue na cruz do Calvário. O nosso Senhor Jesus Cristo, tá, nos deu a vida lá na cruz do Calvário, nos dando liberdade de vida para vivermos, né? E louvamos a Deus pelas nossas vidas. E o que acontece? Um cidadão por nome de Baiano, lá na cidade de Imperatriz, dormindo na calçada. E um mau elemento chega que ninguém... Vamos ver, eu vou aqui terminar aqui a matéria para ver se pegaram esse indivíduo. Essa polícia prendeu ele. E aí o cara pega um bloco, aqueles blocos, pelo que eu vi nas imagens, era um bloco daquele posto de gasolina. Tá, e lançou sobre a cabeça desse homem, do Baiano. Segundo informações, ele não resistiu aos ferimentos e morreu ainda no local. Moradores da região acionaram uma equipe da Polícia Militar após perceberem o corpo estendido na calçada. Ao chegarem ao endereço, os policiais constataram que o homem já estava sem vida. Olha, de acordo com o tenente-coronel Emerson, a vítima teve a cabeça esmagada com um bloquete de concreto encontrado ao lado do corpo. Equipes da Polícia Militar e do Instituto Médico Legal, IML, estiveram no local para realizar os primeiros levantamentos e a remoção do corpo. Logo após a descoberta do crime, equipes de inteligência iniciaram buscas pelos possíveis autores. Uma testemunha iniciou um dos suspeitos, tá? Indicou um dos suspeitos, perdão. Então, logo após a descoberta do crime, equipes de inteligência, né, iniciaram logo as buscas pelos possíveis autores, né, que tiraram a vida desse morador de rua lá na cidade de Imperatriz. E uma testemunha indicou, né, um dos suspeitos, tá, que praticou esse crime lá na cidade de Imperatriz, identificado como Ronaldo, que foi localizado em um bar da região após informações repassadas por moradores. A partir das informações fornecidas, tá,
a partir das informações fornecidas por Ronaldo, os policiais chegaram ao segundo suspeito, conhecido como Pitoco. Os dois homens, que também vivem em situação de rua, foram presos ainda durante a manhã nas proximidades do local do homicídio, né? Então era um morador de rua também, que tirou a vida do morador de rua lá de Imperatriz, tá? Do baiano, né, gente? 14 horas e 20 minutos.

Muito bem, ouvintes da Rádio Mania BHS 92.5. Em cima de 14 horas e 22 minutos, falando aqui, voltando aqui ainda o caso lá do morador de rua morto lá em Imperatriz, tá? O baiano que foi morto usaram, né? Os indivíduos que tiraram a vida desse homem usaram um bloco, né? Um bloquete, daqueles postos de calça posto de gasolina, e acabaram tirando a vida lá do morador de rua lá em Imperatriz. Mas a polícia já chegou aos suspeitos, tá? E com certeza já estão presos. Olha, 14 horas e 23 minutos.

Muito bem, 14 horas, eu disse 14 horas e 14 horas e 24 minutos na cidade de Barreirinhas. Quero mandar um alô aí para todos que estão ouvindo a gente lá no Sobradinho. Quero mandar um alô para Nice, ouvindo a gente lá no Sobradinho, juntamente com a sua família, toda a sua família ligada, sintonizada na melhor da cidade, na Rádio Mania BHS. Também mando um alô especial aí para nossos amigos lá no Laçador, o seu Alberto e o Raimundinho, né? Seu Alberto, pai do Flávio, também ouvindo a gente. Que mais aí, para ter tanta gente ouvindo a gente, eu fico feliz por isso, né? Muita gente ouvindo o Linha Direta com os Fatos, tá? Você nos povoados, você na cidade, nos bairros, em outras cidades também, sintonizado, conectado, né? Conectado em outras cidades. Ouvindo a gente, eu agradeço a audiência, o carinho, muito obrigado pela audiência.

Muito bem, em cima de 14 horas e 27 minutos, você está ouvindo Linha Direta com os Fatos. Reconhecimento facial ajuda a prender 5 foragidos no São João do Maranhão, tá? Vamos ver aqui. Vamos ver essa matéria aqui, olha. Rapaz, agora, o negócio agora tá certo. É isso mesmo, ó. Reconhecimento facial ajuda a prender 5 foragidos no São João do Maranhão. Então vamos aqui. Olha, 5 pessoas com mandados de prisão em aberto foram capturados durante o período junino em São Luís, com o auxílio do sistema de reconhecimento facial integrado ao vídeo monitoramento da segurança pública. As prisões ocorreram entre os dias 6 e 14 de junho, nos principais arraiais da capital maranhense. Olha, de acordo com informações, os foragidos foram identificados por câmeras ligadas ao Centro Integrado de Operações de Segurança, CIOPS, instaladas no arraial do IPEM e no evento Bumba Meu São João, realizado na área do Castelão. Os detidos eram procurados por crimes como roubo qualificado, inadimplência de pensão alimentícia e ameaça no contexto da Lei Maria da Penha. Muito bem. Olha, gente, um trabalho aí da segurança pública da capital maranhense. Tá? Tá certo. Olha, no dia 6 e 11 de junho, 2 prisões foram realizadas no arraial do IPEM, após a identificação de suspeitos comandados por roubo e roubo qualificado. Já nos dias 13 e 14 de junho, outras 2 capturas ocorreram durante o Bumba Meu São João, envolvendo pessoas procuradas por dívidas de pensão alimentícia e violência contra a mulher. As ações fazem parte da estratégia de monitoramento e reforço da segurança pública durante as atividades juninas no Maranhão, utilizando tecnologia para localizar e prender pessoas com pendências judiciais. Parabenizando a Força de Segurança Pública do nosso estado, né, pelo trabalho que vem fazendo e colocando aí atrás das grades esses malfeitores. 14 horas e 29 minutos.

Olha, colisão frontal entre caminhões mata motoristas na BR-230. Rapaz, que tristeza, né? Eu tô vendo aqui as imagens. Meus caminhões ficaram totalmente destruídos, meu Deus. É, totalmente destruído. Isso é muito triste. Olha, um grave acidente envolvendo dois caminhões de carga deixou duas pessoas mortas nas primeiras horas da manhã desta quarta-feira 17 na BR-230, no trecho que liga os municípios de Riachão e Balsas, no sul do Maranhão. Lamentável, né, gente? Lamentável isso aqui. Você entendeu? Lamentável. De acordo com informações apuradas no local, a colisão foi tão violenta que os dois motoristas ficaram presos às ferragens dos veículos. Equipes de resgate foram acionadas, mas as vítimas não resistiram aos ferimentos e morreram ainda no local. Lamentável. Fica aí uma família chorando. É, uma não, duas famílias, né? Os dois motoristas dos caminhões que se chocaram, né? Foi uma batida frontal, né? Bem de frente. E acabou que essas duas pessoas, esses dois motoristas, perderam as suas vidas. Tá? Não sabemos o que levou, né, a acontecer esse acidente. Se o motorista perdeu a direção, o problema mecânico, falha humana. Ninguém sabe, né, gente? O acidente aconteceu hoje pela manhã na BR-230, né, que liga aí Riachão e Balsas, né? Riachão e Balsas, no sul do Maranhão. Lamentável isso que aconteceu, a gente lamentamos. Que Deus conforte o coração dos familiares que perderam seus entes queridos nesse acidente tão violento, tão um acidente tão estúpido, né, que aconteceu matando aí esses dois homens.

Motociclista morre após colisão com ônibus de turismo em Santa Luzia do Paruá. Uma mulher morreu no fim da tarde desta segunda-feira 15 após um grave acidente envolvendo a motocicleta que conduzia aí um ônibus de turismo. Tá no centro de Santa Luzia do Paruá, no Maranhão. Santa Luzia do Paruá é já aqui na BR-316, né? Peraí, tem Santa Luzia do Tide, que é ali, que vai pro Santo Inês, né? Já pegando pra que vai ali. Aquela BR-316, né? Aquela BR? Não, né? Que vai pra Buriticupu, né? É a Santa Luzia do Paruá, se não me falha a memória. Ela fica na BR-316 já, destino a Belém, não é isso? Então, uma mulher morreu no fim da tarde de ontem, né? Segunda-feira, 15, após um grave acidente envolvendo a motocicleta que conduzia e um ônibus de turismo no centro de Santa Luzia do Paruá, no Maranhão. Olha, imagens registradas por uma câmera de segurança mostram o momento em que a motocicleta invade a contramão, gente. A motocicleta que a mulher ia conduzindo, né, invadiu a contramão. Gente, isso é perigoso. É, quando trata de trânsito, eu sempre falo para as pessoas, vamos ter cuidado, gente. Você que conduz um veículo, tá? Tome cuidado, tá certo?

Muito bem, olha gente, esse acidente lá em Santa Luzia do Paruá, deixa eu voltar aqui essa matéria, esse assunto, sobre a mulher, né? A mulher que é conduzindo a motocicleta, ela entra na contramão e colide com um ônibus de turismo no centro lá da cidade de Santa Luzia do Paruá. Isso é lamentável, né? Lamentável, por quê? Porque, deixa eu ver aqui, ela não resistiu aos ferimentos e acabou morrendo, tá? Lamentável mesmo. Olha, de acordo com testemunhas, o ônibus trafegava em baixa velocidade, praticamente parado devido ao trânsito, quando a motocicleta surgiu na contramão e atingiu o veículo. Com a força do impacto, a moto ficou completamente destruída. Então, o motorista do ônibus não teve culpa, né? A população que estava presente, as pessoas que estavam presentes, as testemunhas presentes na hora do acidente, falaram que não teve culpa o motorista do ônibus. Ele estava parado, praticamente em baixa velocidade, e a mulher invadiu a contramão e, lamentavelmente, veio a óbito ali mesmo, no local do acidente. Lamentável, né, gente? Lamentável. 14 horas e 36 minutos.

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Aqui na apresentação, Heitor Gomes, com você até às 15 horas. Professor da UEMA é investigado por importunação sexual em Caxias. Eu volto já com essa notícia. Olha, professor da UEMA é investigado por importunação sexual lá na cidade de Caxias. Um professor de 67 anos da Universidade Estadual do Maranhão, UEMA, campus de Caxias, está sendo investigado pela Polícia Civil após ser denunciado por uma aluna de pós-graduação por supostos crimes de importunação sexual e injúria. O caso é apurado pela Delegacia Especial da Mulher, DEM, de Caxias. Segundo a delegada Marília Vasconcelo, a estudante relatou ter sofrido toques sem consentimento e afirmou ainda ter sido alvo de ofensas públicas atribuídas ao docente, na presença de outros alunos. Ah, pra brincadeira, né, cara? Professor tá para ensinar, pô. 67 anos. Pô, acontece cada coisa, né? Deixa eu continuar. Esses indivíduos, rapaz, não é para estar em sala de aula. O cara que é um maníaco sexual, o cara que não pode ver mulher. E quando vê a mulher, fica com o grana acima da mãe. Os caras desses não é para estar em sala de aula, não é para estar no meio da sociedade, porque é um maníaco, é um psicopata. Vamos ver aqui. Após o registro do boletim de ocorrência, a Polícia Civil instaurou o procedimento investigativo para apurar os fatos. Até o momento, duas testemunhas já foram ouvidas. Olha, de acordo com a delegada responsável pela investigação, a repercussão da denúncia levou outras estudantes a procurarem a delegacia para relatar situações semelhantes envolvendo o mesmo professor. O professor é safado, tem que estar na cadeia. No entanto, a polícia informou que aguarda a formalização dessas denúncias para que os relatos possam ser incorporados ao inquérito.

Olha, conforme informações da Polícia Civil, o docente foi afastado das atividades de orientações acadêmicas enquanto as investigações estão em andamento. Apesar da medida, ele permanece exercendo as atividades de ensino na instituição. Não é para estar mais, né? Não é para estar mais na instituição, porque foram denúncias. Foi uma jovem denunciou. Depois apareceu mais duas. Não sei se é jovem, né? Mas mulheres, né? Posso dizer assim. Foram lá e denunciaram. E outras, mais duas confirmaram. Poxa,

Muito bem, em cima de 14 horas e 42 minutos, falando aqui sobre esse caso lá de Caxias, né? Professor da Universidade lá de Caxias, tá? Tá sendo aí intimado pela polícia por denúncias de alunas, né? Por estar assediando as alunas lá na universidade, né? Com certeza a polícia vai tomar as providências cabíveis para esse indivíduo já não estar mais atuando na sua profissão, porque isso é um desrespeito, né? Não é pra, nem para estar mais em sala de aula, né? Um cidadão desse, 67 anos, poderia se dar o respeito de respeitar as pessoas jovens que estão ali estudando, né? Para se formarem e trabalhar na sua profissão. Olha, 14 horas e 43 minutos, você ouve aqui o Linha Direta com os Fatos.

Muito bem, em cima de 14 horas e 45 minutos, faltando 15 minutos somente aí para as 15 horas. Você que ouve a gente, você que está conectado, sintonizado na melhor da cidade, agradecemos a audiência, o carinho por você sempre estar nos dando essa audiência maravilhosa. Olha, você que ouve a gente, muito obrigado pela audiência, pelo carinho, você nos povoados, você aqui no bairro, nos bairros, você aqui no centro, tá? Você sempre ouvindo a gente, a Rádio Mania BHS, transmitindo nesse momento, nesta hora, jornalismo com credibilidade. Um homem é preso por agredir ex-companheira e descumprir medida protetiva. Eu volto já com essa matéria para você aqui.

Muito bem, em cima de 14 horas, vamos ver aqui a matéria que nos traz aqui. Um homem de 33 anos foi preso preventivamente na manhã desta terça-feira, 16, no município de Timon, por suspeita de lesão corporal, ameaça e descumprimento de medidas protetivas de urgência contra a ex-companheira. Segundo as investigações da Delegacia Especial da Mulher de Timon, o caso ocorreu em maio deste ano, quando o investigado teria invadido a residência da vítima e iniciado agressões físicas após fazer acusações sem fundamento. A mulher foi atingida com socos no rosto e nos braços. Então aí, estamos vendo aí que situação, né? O cara invadiu a casa da mulher, espancou a mulher, tá? As apurações apontam ainda que, enquanto a vítima registrava a ocorrência na delegacia especializada, o suspeito realizou diversas ligações telefônicas e até uma chamada de vídeo. Uma das ligações foi atendida por um investigador da Polícia Civil, que alertou o homem sobre o descumprimento da medida protetiva já existente. Olha, de acordo com a polícia, a insistência do investigado e o comportamento intimidatório provocaram fortes abalos emocionais à vítima. Ela sofreu uma crise de ansiedade e precisou ser socorrida por uma equipe do Serviço de Atendimento Móvel de Urgência SAMU. A prisão foi realizada por equipe da Divisão de Inteligência e Captura, de CAP, que localizaram o suspeito em uma kitnet no bairro Parque Piauí, em Timon. Após os procedimentos legais, o preso foi encaminhado ao sistema prisional, onde permanecerá à disposição da justiça. A ação integra a Operação Mulher Segura, iniciativa voltada ao fortalecimento das medidas de prevenção e repreensão à violência doméstica de gêneros no Maranhão. 14 horas e 48 minutos, você está ouvindo Linha Direta com os Fatos. 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

Muito bem, vamos agora ao esporte. Vamos falar de futebol, vamos falar do Neymar. Neymar volta aos treinos e avança na recuperação de lesões. Agora eu quero deixar aqui um questionamento aos ouvintes aqui da Rádio Mania. O Neymar está lesionado, né? Todos, né? Queriam que o Neymar fosse para a Copa. Disputa a Copa, na realidade, né? Fosse convocado, melhor falando. Convocado pelo Ancelotti ali na seleção brasileira. Enfim, foi convocado o Neymar. E o Neymar está lesionado. O que acontece? Está se recuperando agora. E por que que mandaram o Wesley para casa, que poderia também se recuperar como o Neymar está se recuperando lá na concentração da seleção brasileira? Não poderia ter mandado para casa. Assim como o Neymar está se recuperando, o Wesley também, que é um excelente lateral, né, poderia ter ficado também na concentração, né, se recuperando, tá? E outro assunto que está repercutindo muito também nos bastidores do futebol é que o Endrick era para ter jogado, o Ancelotti não botou o Endrick para jogar. Então, falando, segundo comentários, né, que o Endrick não joga essa Copa. E você que está me ouvindo, você acha que o Endrick joga? Por quê? Porque o patrocinador do Endrick não é a Adidas e nem a Nike, né? Porque a Nike, né, pelo que eu estou informado aí, é que patrocina a CBF e é muito dinheiro. E alguns jogadores, né? Então, o que acontece? Questão de patrocínio, temos que ver, entender que o Brasil tem que trazer o Hexa, né, gente? Não é negócio de... Tá, ter os patrocinadores, com certeza, isso é essencial. Mas quem tem futebol, tem que apresentar seu futebol, tem que jogar seu futebol. E hoje, os torcedores brasileiros pedem o Endrick para jogar. O Brasil, na realidade, a gente não está vendo nenhum centroavante, tá? O time escalado, que jogou contra o Marrocos, tá, não fez uma boa partida. Quem disser que fez uma boa partida, né, porque quer puxar o saco com a seleção brasileira, mas não fez. A gente viu aí que o time foi mal escalado, mal organizado, né? Então tem jogadores ali que tem que ser substituído, na realidade. Porque a seleção brasileira tem jogadores bons no banco, na concentração, pessoas que foram convocadas, que dá conta do recado. Agora tem uns ali que não tá dando conta do recado, tem que botar o cara no banco, tentar dar chance para outros que realmente querem mostrar seu futebol, né? Mostrar seu futebol, tá? O Neymar tá lesionado, todos nós queríamos o Neymar, né? Mas o Neymar continua na concentração, se recuperando. Então, nós queremos ver o Neymar jogar, com certeza. Agora tem uma situação, né? Por que que o Wesley se lesionou e mandaram para casa? Era para ter se recuperado lá também. Esperamos aí que o técnico da seleção brasileira, o italiano Ancelotti, venha olhar para a seleção brasileira, o ataque, a defesa, enfim, e fazer uma seleção que venha ganhar o Ex, né, levar o Ex, trazer o Ex para o Brasil, pois, porque desse jeito aí, né, se continuar assim, desorganizado, tá, a gente não quer passar mais decepção, a gente quer ganhar a Copa. 14 horas e 52 minutos e vamos torcer pela seleção brasileira na sexta-feira aí. É contra o Haiti, né? Eu não falo Haiti. Não, a seleção do Haiti não é fracassada como você pensa, não. Tá? Se fosse fraquinha, não estava disputando a Copa do Mundo. 14 horas e 53 minutos.

Muito bem, em cima de 14 horas e 54 minutos, já próximo de encerrarmos aqui o Linha Diretas com fatos, tá? A gente já agradece a audiência, o carinho de todos que estão ouvindo a gente, tanto nos seus aparelhos tecnológicos, quanto na frequência da Rádio Mania BH 92.5, a frequência aqui do jornalismo para você agora. Olha, você que ouve a gente, obrigado pela audiência, pelo carinho. Falamos de futebol, né? E o Brasil ainda no clima de Copa do Mundo, porque não terminou, né? Ainda tem muita coisa pela frente. E torcemos pela nossa seleção brasileira. Vamos chegar lá. É isso aí. 14 horas e 55. Vou ficando por aqui agora, gente. Amanhã estou de volta em cima das 14 horas, trazendo mais informações para você aqui no Linha Direta com os Fatos. Linha Direta com os Fatos, amanhã, 14 horas. Tá? Nós temos um encontro marcado aqui na Rádio Mania BHS. Fiquem todos na graça e na paz do Mestre. Voltamos amanhã, a partir das 14 horas, aqui na Rádio Mania.

0: Maranhão está crescendo entre os destinos procurados por visitantes de outros países. Dados do primeiro quadrimestre de 2026 apontam um crescimento expressivo na entrada de turistas internacionais no estado. A secretária de Estado do Turismo, Socorro Araújo, fala sobre o aumento de turistas estrangeiros no estado.
1: Nós estamos vivendo um momento ímpar no Maranhão. Nós tivemos aumento de fluxo turístico internacional registrado pela Embratur de mais de 200%. Então, o que, que a gente percebe? Que esses são os registros pela Embratur, registrados pela Embratur. Mas nós temos muito mais o turista internacional, que ele chega através de voos nacionais, que ele vem para São Paulo, de São Paulo ele pega os voos nacionais e a gente não faz essa somatória e nem esses números são divulgados. Porque ele entra no Brasil, ele entra no Maranhão com um turismo nacional. Mas o que é mais importante de tudo isso? É todo o trabalho, através da Secretaria Estadual do Turismo, também a Embratur, que tem todo um trabalho de divulgação internacional. Então, isso junta é um trabalho forte no fora do Brasil. Vejamos, nós tivemos em Lisboa esse ano, na feira da BTL, que é uma grande feira da Europa, que é um portão de entrada para o Brasil. E essa feira nós recebemos o maior fluxo de turistas e de empreendedores e da cadeia produtiva do turismo lá, com operadores e agentes de viagens, pedindo informações e querendo fazer negócios no Maranhão. Negócios com as empresas que estavam lá e informações sobre o nosso produto. E nós sabemos que nós, brasileiros, temos um grande produto e o Maranhão muito mais ainda. Além dos lençóis maranhenses, nós temos Chapada das Mesas, nós temos tantos passeios aqui, só que no entorno nós temos a Raposa, nós temos São José de Ribamar, parques temáticos. Então, é um grande produto. E quando a gente fala que a Europa é um portão de entrada, sim, porque nós vamos ter, a partir de outubro, os voos internacionais da TAP, que vão vir da Europa para o Maranhão e depois retornam via Fortaleza e retornam para Lisboa. Então, tudo isso fortalece o destino e faz com que esse investimento que é feito pelo governador Carlos Brandão fortaleça e aumente o fluxo de turista no Maranhão.
0: O Maranhão está no ranking dos 10 estados brasileiros que mais cresceram na entrada de turistas estrangeiros em 2026. O dado foi divulgado pela Agência Brasileira de Promoção Internacional do Turismo, a Embratur, em parceria com o Ministério do Turismo e a Polícia Federal. Central de Notícias Brasil, de São Luís, Edivaldo Oliveira.
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0: gente. Obrigado demais, velho. Que Deus abençoe todos vocês. Ave Maria, estourou de vez.
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0: 2:32.
1: Oi, boa tarde!
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4: Eu acho que escondidinho é mais gostoso.

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1: 3:44.
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0: Os municípios brasileiros recebem nesta sexta-feira, dia 19, o segundo repasse de junho do Fundo de Participação dos Municípios, o FPM. Ao todo, serão distribuídos mais de 5 bilhões e 200 milhões de reais. O valor é cerca de 11% maior que o transferido no mesmo período do ano passado, quando os repasses somaram 4 bilhões e 700 milhões de reais. Na avaliação do especialista em orçamento público, César Lima, o crescimento dos valores pode estar ligado ao comportamento da arrecadação federal e aos efeitos da inflação observados nos últimos meses.
1: Entendemos ser aí um impacto direto desse processo inflacionário que temos vivido por conta da alta aí do preço dos petróleos. Estamos aí com a inflação bem acima do teto da meta e acreditamos que boa parte desse aumento em relação ao ano passado pode ser inflacionário, o que levaria aí a um aumento real ainda não calculado. Apesar de que durante o ano, até mesmo antes dos conflitos eclodirem no Oriente Médio, nós tínhamos aí um resultado positivo em relação ao ano passado.
0: Entre os estados, São Paulo lidera o volume de recursos recebidos neste decêndio, com cerca de 651 milhões de reais divididos entre os municípios da unidade da federação. Minas Gerais aparece logo em seguida, com aproximadamente 647 milhões de reais transferidos às prefeituras mineiras. Dados do Tesouro Nacional mostram que até o dia 16 de junho, 21 municípios estavam impedidos de receber recursos do fundo. Entre os motivos para o bloqueio estão pendências relacionadas ao PASEP, débitos previdenciários e a falta de envio de informações obrigatórias ao governo federal. O FPM é formado por recursos arrecadados por meio do Imposto de Renda e do Imposto sobre Produtos Industrializados. A distribuição leva em conta critérios definidos pelo Tribunal de Contas da União, principalmente o número de habitantes de cada município. Reportagem Marquesan Araújo.
2: Daqui a pouco, outras informações, direto da redação.

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2: 4:15. 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
1: 4h43.
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0: estado do Rio de Janeiro registrou 8 casos de malária este ano. Segundo a Secretaria Estadual de Saúde, todos são considerados importados, ou seja, contraídos fora do estado, ou então com origem da infecção ainda não identificada, mesmo após investigação. O Brasil registrou em 2025 o menor número de casos de malária desde o fim da década de 70. Em relação ao ano anterior, a queda foi de 15%. Também houve redução importante, de 30%, nas formas mais graves da doença. Em nota, o Ministério da Saúde informa que as mortes por malária também diminuíram no país, com uma queda de 28%. Essa redução apareceu também em áreas consideradas prioritárias, como regiões de garimpo, onde houve queda de 18%, e em territórios indígenas, com recuo de pouco mais de 15%. No território Yanomami, que concentra mais da metade dos casos em áreas indígenas, a redução foi ainda mais expressiva. Os registros caíram 22% na comparação com 2024. Já as mortes tiveram uma queda significativa, chegando a 80%. O infectologista Marcos Vinícius da Silva, membro do Comitê de Medicina Tropical da Sociedade Brasileira de Infectologia, explica como os casos de malária são identificados.
1: O diagnóstico, ele é realizado através da pesquisa do parasita no sangue. Com um exame de sangue, se consegue chegar ao diagnóstico de qual é o tipo de malária e introduzir o tratamento mais adequado.
0: O médico enumera os sintomas da doença, que podem ser comuns a outras enfermidades, daí a importância do exame.
1: Febre alta, dor de cabeça, náusea, pode dar vômito, diarreia, calafrio e as principais formas de transmissão da malária, através da picada do mosquito, do anofelino, e também pode ter transmissão da mãe para o feto ou para a criança durante a gestação.
0: Ainda segundo o Ministério da Saúde, a redução de mortes por malária no Brasil é reflexo de medidas como o uso ampliado da tafenoquina, medicamento usado no tratamento da malária. Outra novidade foi o início da oferta da versão infantil do medicamento, a tafenoquina pediátrica, que começou a ser distribuída em março de 2026, com prioridade para regiões indígenas. A malária ainda é um problema sério de saúde pública no mundo, principalmente em países de clima tropical e subtropical. Da Rádio Nacional, no Rio de Janeiro, Tatiana Alves.
2: Daqui a pouco, outras informações, direto da redação.

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1: 5:33.
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1: 5:47.
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0: O Imperatriz já conhece as datas e horários dos confrontos contra o Maracanã do Ceará pela segunda fase do Campeonato Brasileiro Série D. O primeiro jogo será disputado no próximo sábado às 16 horas. A partida de volta está marcada para o dia 27 no estádio Almir Dutra, em Maracanaú, no Ceará. A equipe que tiver o melhor resultado na soma dos dois jogos avançará à próxima fase. O Cavalo de Aço segue em preparação intensa para o confronto. O técnico Emerson Cris deve manter a base da equipe que goleou o Atunaluso por 4-0 no encerramento da primeira fase. A diretoria também deve anunciar em breve a venda de ingressos com preços populares para garantir o apoio da torcida no primeiro duelo da decisão. Central de Notícias Brasil, Tereza Cristina.
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1: 6:31.
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0: Num jogo de belos gols, terminou agora há pouco com uma grande atuação do atacante Kylian Mbappé. A França venceu o Senegal na sua estreia por 3-1. Daqui a pouco a bola rola 19 horas para Iraque e Noruega. E logo mais 10 da noite, a Argentina tenta o bicampeonato mundial, estreando contra a equipe da Argélia. Falando da seleção brasileira, Neymar, enfim, foi a campo, mas frustrou um pouquinho aqueles que imaginavam que ele mexeria com bola. A comissão técnica da seleção brasileira ainda continua cautelosa. Neymar fez apenas trabalhos físicos de regeneração, logo depois vai trabalhar um pouco com bola e aí sim, quem sabe, vai ser relacionado para o banco de reservas para o jogo contra o Haiti, embora todos achem bastante difícil. Da equipe de esportes da Rádio Nacional, André Luiz Mendes.
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0: 71. 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
4: É, Rodrigo, dessa vez acho que ela não causou nada, hein? Será que superou?
5: Eu acho que sim.

0: Aqui toca, papai, aqui toca. Obrigado, Tarcísio.
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3: 2022, tanta gente se foi, mas deixou aqui a lição de viver e saber conviver. Vamos

0: Um grupo de trabalho vai aprofundar a análise da segurança da vacina Butantan-DV contra a dengue. A medida foi publicada nesta terça-feira, 16 de junho, pela Anvisa, a Agência Nacional de Vigilância Sanitária. O objetivo é levantar informações para análise de risco-benefício do imunizante com base em evidências científicas atualizadas. Segundo a Anvisa, o grupo de trabalho vai ajudar a analisar dados de pacientes, o avanço da doença e a segurança da vacina. Entre suas atribuições estão a organização das discussões técnicas, a consolidação de evidências e a elaboração de fundamentos para tomada de decisão regulatória. O grupo será formado por representantes de diferentes áreas da Anvisa, como produtos biológicos, monitoramento de produtos e inspeção sanitária. Há também a previsão da participação de integrantes do Programa Nacional de Imunizações do Ministério da Saúde. O grupo terá duração indeterminada e poderá permanecer em atividade enquanto houver necessidade de acompanhamento e análise sobre segurança da vacina. No dia 8 de junho, o Ministério da Saúde suspendeu de forma temporária a imunização contra a dengue no país com a vacina do Instituto Butantan. A pasta informou naquele dia que 42 pessoas apresentaram sintomas mais severos após a vacinação, sendo que 3 precisaram de internação e 2 delas morreram. Em nota, o Instituto Butantan informou que a suspensão visa garantir a segurança da população nas próximas etapas da vacinação. Até o dia 30 de maio, pouco mais de 500 mil doses da vacina do Butantan foram aplicadas em todo o país. O imunizante foi incorporado ao SUS, o Sistema Único de Saúde, em janeiro deste ano. A suspensão vale apenas para a vacina produzida pelo Butantan e não inclui o imunizante Kedenga, do laboratório Takeda, também aplicado no SUS. Com informações da Agência Brasil, da Rádio Nacional em Brasília, Osama El Gauri.
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1: 8:36.
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0: Obrigado, Bruno.
1: 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Aqui tudo pode, gente. Vamos ser felizes. Obrigado!
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1: 8:51.
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0: mulheres e pessoas negras ganharam mais espaço no alto escalão do serviço público de 1999 a 2025, é o que revela levantamento produzido pelo IPEA, em parceria com a Fundação Lehman e o movimento Pessoas à Frente. De acordo com o estudo, no período apontado, as mulheres responderam por 25% dos cargos de direção e, nos dados mais recentes, já se aproximam de 40%. Já as pessoas negras ocupavam 17% dos cargos, mas apenas 3% eram pretas, enquanto 14% eram pardas. A pesquisa identificou também que o avanço na participação de mulheres e de pessoas negras aconteceu, sobretudo, a partir de 2022. Eduardo Couto, líder de conhecimento do movimento Pessoas à Frente, explica que, embora esses índices ainda não reflitam a pluralidade total da sociedade brasileira, já representam avanços relevantes.
1: A importância disso eu vejo a partir de dois olhares. Primeiro, de uma burocracia representativa, que realmente represente a população brasileira. A gente tem a maioria de mulheres no serviço público e é importante que a gente tenha representada também nos cargos de tomada de decisão. E os resultados para a administração pública são importantes, porque quando você tem uma diversidade nesses cargos, você tem diversos olhares sobre um problema público a ser resolvido e para soluções deles também.
0: Os dados mostram ainda que as indicações de fora do serviço público têm funcionado como uma das portas de entrada para mais diversidade, já que mulheres e pessoas negras aparecem com mais frequência entre os ocupantes recrutados externamente. A maior diversidade, porém, tem se concentrado em ministérios de pautas temáticas, como igualdade racial e mulheres. Eduardo Couto reforça a necessidade da incorporação de medidas que garantam essa pluralidade em todo o serviço público.
1: Eu acho que a gente precisa institucionalizar práticas que garantam acesso, ascensão e permanência, sobretudo de mulheres, pessoas negras, mas também outros grupos que são importantes dentro do serviço público. Por exemplo, em processos de pré-seleção, em que essas lideranças vão passar por análise de seus currículos, uma entrevista, elas chegam a uma lista de 4 pessoas e essa lista precisa ser paritária. Uma mulher negra, um homem negro.
0: Também é apontado que a maior parte dos cargos de dirigentes no serviço público é ocupada por servidores de carreira, com formação superior e experiência prévia, em oposição ao recrutamento fora do serviço público, que chegou a números elevados no início dos anos 2000. A mudança ocorre em alinhamento com normas que fixaram percentuais mínimos de servidores de carreira nestes cargos. Da Rádio Nacional no Rio de Janeiro, Carolina Pessoa.
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4: 9:03.
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